0: E definido foi de 0,01868341. Para calcular o valor que irá receber, o trabalhador deve multiplicar o saldo existente na conta do FGTS em 31 de dezembro de 2025 por esse índice. Mas eu vou dar um exemplo para ficar mais fácil. Quem tinha R$10 mil de saldo naquela data vai receber R$186,83. De acordo com a resolução do Conselho Curador, 89% do lucro obtido pelo FGTS em 2025 serão distribuídos aos trabalhadores, o que equivale a R$13 bilhões. De acordo com o secretário de Proteção ao Trabalhador do Ministério do Trabalho e Emprego, Carlos Augusto Gonçalves, o valor é depositado em contas ativas e inativas.
1: Contas ativas são aqueles trabalhadores que têm vínculo. Contas inativas são aqueles trabalhadores que não têm mais vínculo empregatício, mas são beneficiados também, né? Por essa distribuição de resultado. É só ele entrar no APPS, do FGTS, constatar qual é o seu saldo, os trabalhadores e as trabalhadoras receberão essa distribuição de resultado nas suas contas através de uma correção do valor do saldo.
2: Agora, Luana, e o trabalhador pode sacar esse dinheiro já imediatamente?
0: Não, Mariana, só nos casos previstos em lei. É importante lembrar que o dinheiro creditado como repartição do lucro segue as mesmas regras do FGTS. Ou seja, ele só pode ser sacado em situações como a compra da casa própria, demissão sem justa causa, aposentadoria ou doenças graves. O valor foi creditado na conta do FGTS de pouco mais de 138 milhões de trabalhadores e pode ser conferido no aplicativo FGTS ou pelo Internet Banking da Caixa para quem é cliente do banco. Mariana e Luciano.
3: Obrigado, Luana, pelas informações ao vivo aqui na Voz do Brasil.
2: Passa a valer amanhã a gasolina com percentual obrigatório de 32% de etanol.
3: A medida entra em vigor por um período de 180 dias, prorrogáveis por mais 6 meses.
2: Baseada em estudos técnicos com veículos leves e motocicletas, a alteração amplia o uso de combustível renovável.
3: Além de reduzir a necessidade de importação de gasolina e reforçar a segurança energética nacional.
4: O governo do Brasil publica a resolução que institui temporariamente a gasolina E32 e a nova mistura começa a valer neste sábado, 1º de agosto. Com a mudança, o percentual obrigatório de etanol anidro na gasolina sobe de 30% para 32% em todo o Brasil. A medida tem validade inicial de 180 dias, com possibilidade de prorrogação por mais 6 meses. Segundo o Conselho Nacional de Política Energética, a alteração busca ampliar o uso de combustível renovável produzido no país, reduzir a necessidade de importação de gasolina e reforçar a segurança energética nacional. A decisão é baseada em estudos técnicos que avaliam veículos leves e motocicletas movidos exclusivamente a gasolina. Os testes analisam partida, aceleração, dirigibilidade, emissões e durabilidade dos componentes. De acordo com o relatório, os veículos apresentam funcionamento adequado sem impactos relevantes no desempenho ou nos sistemas de combustível. A resolução também estabelece que a adoção definitiva da gasolina E32 ou de misturas superiores vai depender de novas avaliações. Claudimário Carvalho, para a Voz do Brasil.
2: Obras didáticas e literárias na palma da mão. É o Programa Nacional do Livro e do Material Didático Digital.
3: Saiba agora como acessar livros da rede pública pela internet.
5: Uma plataforma permite que professores e estudantes da rede pública de ensino acessem livros em formato digital. O catálogo reúne obras didáticas e literárias e abrange desde os anos iniciais do ensino fundamental até o ensino médio. Como destacou Fernanda Pacobaíba, presidente do Fundo Nacional de Desenvolvimento da Educação.
6: Hoje, o nosso PNLD Digital reúne um acervo com mais de 2.800 obras, entre os livros didáticos didáticos e literários de diferentes etapas da educação básica. O leitor digital também conta com recursos de acessibilidade e personalização, como ajuste de contraste, espaçamento e navegação.
5: A avaliação das obras é realizada por professores especialistas do Banco de Avaliadores do Programa Nacional do Livro e do Material Didático, selecionados por uma comissão técnica. Os materiais didáticos de cada etapa de ensino se renovam a cada 4 anos. O acesso à plataforma pode ser feito pelo endereço pnld.fnde.gov.br com login realizado via gov.br. Reportagem Natália Koslick.
2: Na segunda-feira, começa a campanha de multivacinação para crianças e adolescentes menores de 15 anos.
3: Pais e responsáveis devem levar os jovens até a unidade básica de saúde para atualizar a caderneta de vacinação.
2: E atenção para quem mora nas cidades de São Paulo, Guarulhos e São Bernardo do Campo.
3: O Ministério da Saúde recomenda que os habitantes dessas cidades, com idade entre 0 e 59 anos, tomem vacina contra sarampo.
2: Até o dia 28 de julho, o Brasil confirmou 17 casos de sarampo nesses municípios de São Paulo. E a melhor forma de prevenir a doença é a imunização. Confira na reportagem de Pablo Mundim.
7: O sarampo é uma doença causada por um vírus e transmitida pelo ar. Os primeiros sintomas costumam ser febre alta, tosse, coriza, olhos avermelhados e mal-estar. Depois de alguns dias, aparecem manchas vermelhas que começam no rosto e se espalham pelo corpo, como explica o Dr. Thiago Cavalcante, médico de família.
8: Ele é um dos agentes mais contagiosos, porque geralmente uma pessoa que tem um vírus no seu organismo tem a capacidade de transmitir para até 18 pessoas ao seu redor. E o vírus pode ficar até 2 horas no ambiente ali circulando, né? Então isso ainda aumenta ainda mais a chance de ocorrer a transmissão. E basicamente os sintomas assim, lembra muito um quadro gripal. Aí logo depois, poucos dias obviamente, surgem as manchas vermelhas pelo corpo.
7: Mesmo com a eliminação da circulação contínua do vírus no Brasil, novos casos ainda podem surgir quando o sarampo é trazido de outros países. Por isso, especialistas reforçam que manter a vacinação em dia continua sendo a forma mais eficaz de evitar novos surtos. A vacina contra o sarampo é oferecida gratuitamente pelo SUS e faz parte do calendário nacional de vacinação. Na rotina, as crianças recebem 2 doses, aos 12 e aos 15 meses de idade. Em situações de circulação do vírus, como ocorre atualmente nas cidades paulistas de Guarulhos, São Bernardo do Campo e São Paulo, a recomendação do Ministério da Saúde é a oferta da vacinação contra sarampo para todas as pessoas de 6 meses a 59 anos de idade, de forma indiscriminada, que moram nesses municípios. O Dr. Thiago Cavalcante reforça que a vacinação é fundamental para combater o vírus.
8: A ideia, fazer até um comparativo, por exemplo, com incêndios, né? É que não surja a faísca que vai acender aquele incêndio. Então, por exemplo, se a população da cidade estiver vacinada, o vírus chega, pode até chegar, mas ele não encontra quem infectar, porque o nosso organismo, né, vai estar ali com a barreira de proteção bem ativa. E o vírus morre ali. E é o que a gente chama até da imunidade coletiva, da imunidade de rebanho.
7: O sarampo pode ainda causar complicações graves, como pneumonia, inflamação no cérebro e até levar à morte, principalmente em crianças pequenas e pessoas com baixa imunidade. Quem não sabe se recebeu todas as doses pode procurar uma unidade básica de saúde para verificar a caderneta de vacinação. Reportagem Pablo Mundim.
3: Quem se inscreveu no FIES já pode checar se conseguiu o financiamento estudantil.
2: Prazo para confirmar as informações vai até a semana que vem.
3: E quem não foi selecionado já está na lista de espera para aguardar as próximas chamadas.
9: Nesta edição do FIES, o Fundo de Financiamento Estudantil, foram disponibilizadas 75 mil vagas em mais de 1.200 instituições de ensino. Com os resultados divulgados nesta quinta-feira, os pré-selecionados já podem completar as informações de suas inscrições até a próxima terça-feira, 4 de agosto. Quem não foi selecionado vai automaticamente para a lista de espera. E as novas chamadas serão realizadas entre 7 de agosto a 24 de setembro. O FIES concede financiamento a estudantes de graduação em instituições privadas que aderirem ao programa e que tenham avaliação positiva no Sistema Nacional de Avaliação da Educação Superior. Os estudantes podem conferir se foram selecionados no endereço acessounico.mec.gov.br/FIES. E para complementar as informações, acessar FIES Seleção, sem cedilha, Itil, aluno.mec.gov.br. Edinaldo Júnior para a Voz do Brasil.
2: Atenção, candidatos do Concurso Público Nacional Unificado, CNPU-2.
3: O Ministério da Gestão, Inovação e Serviços Públicos publicou no Diário Oficial da União de hoje nova classificação para recompor vagas remanescentes, não preenchidas e provimento de vagas adicionais.
2: Ao todo, são 702 pessoas classificadas, sendo 242 em vagas remanescentes e 460 em vagas adicionais.
3: Os convocados abrangem o INSS e o Ministério da Gestão e da Inovação e Serviços Públicos.
2: Os classificados devem acompanhar as próximas publicações para consultar procedimentos, prazos e orientações das próximas etapas do concurso.
3: Para saber mais, acesse gov.br/gestão/fique-por-dentro.
2: Ter documentos importantes na palma da mão facilita a vida de milhões de brasileiros e evita deslocamentos desnecessários.
3: Pela conta gov.br é possível acessar gratuitamente certidões e comprovantes usados para solicitar benefícios sociais, participar de concursos públicos e resolver diversas pendências de forma rápida e digital.
10: Você que tem a conta GovBR não precisa sair de casa para pegar uma série de documentos. Vários deles são muito importantes, por exemplo, para pedir o Bolsa Família, o Benefício de Prestação Continuada, BPC, a Tarifa Social de Energia Elétrica, para acessar o Minha Casa Minha Vida e outras políticas públicas federais. São mais de 10 certidões disponíveis para você baixar de graça pelo seu celular, tablet ou computador. Uma delas é a Certidão do Cadastro Único, que é essencial para o Bolsa Família, a isenção de taxas em concursos públicos e a carteira do idoso. No GovBR você ainda pode baixar a certidão da pessoa com deficiência, documento fundamental para o sistema de cotas nas universidades, escolas técnicas e empresas. Essa certidão também é exigida para a pessoa com deficiência pedir o BPC. Se você pretende se inscrever num concurso público, vai precisar da certidão de quitação eleitoral. Ela está entre as que podem ser baixadas na plataforma GovBR. Também é possível pegar a Carteira Nacional de Vacinação, o Cartão Nacional de Saúde, o Certificado de Antecedentes Criminais, a Certidão de Situação Cadastral do CPF e do CNPJ. Nessa mesma lista estão disponíveis as certidões negativas de débito da pessoa física, pessoa jurídica e do imóvel rural. Para acessar os documentos, você entra no aplicativo GovBR ou no site gov.br e clica em Atalhos GovBR. Depois, é só olhar a lista de certidões e baixar a que estiver precisando. Reportagem Carlos Oliveira.
2: Os CNPJs, que até hoje tinham apenas números, agora também poderão ter letras.
3: O primeiro CNPJ alfanumérico foi emitido hoje.
2: A ideia é garantir a continuidade das combinações no país.
11: O CNPJ, que identifica empresas, organizações e instituições, está de cara nova. Agora, pode conter também letras e não apenas números. É o chamado formato alfanumérico. A Receita Federal emitiu o primeiro CNPJ desse tipo, com letras e números, nesta sexta-feira. O novo padrão amplia a capacidade de inscrições nos próximos anos e não impacta os CNPJs já existentes, que continuam válidos. O modelo alfanumérico também não altera os direitos, obrigações ou a situação cadastral das pessoas jurídicas já existentes. Novos CNPJs ainda podem ser emitidos apenas com números, já que o limite do sistema ainda não foi esgotado. Empresas que usam CNPJ em seus processos devem verificar se os sistemas estão preparados para receber e validar códigos alfanuméricos. A Receita Federal informou que a emissão de CNPJs neste modelo será gradual e que vai acompanhar a transição. Graziela Mendonça para a Voz do Brasil.
3: Amanhã é dia do cordelista. Você conhece essa arte brasileira?
2: A literatura de cordel faz parte da identidade cultural e carrega histórias, tradições e saberes populares passados de geração em geração.
3: Um projeto lançado no Ceará tem o objetivo de fortalecer a preservação e a difusão dessa manifestação artística por meio de atividades de formação, pesquisa e valorização de cordelistas e xilógrafos.
2: Vamos conhecer mais na reportagem de Graziele Bezerra. O trabalho de um artista popular atraiu a atenção do professor Alex Canuto de Melo para o cordel. Mas o sangue nordestino também teve voz no nascimento de Sabiá Canuto, filho de maranhense com piauiense, neto de sanfoneiro, que além de professor, é poeta e cordelista.
12: Então eu fiquei encantado naquele momento, conhecendo o mestre do Pif com o cordel.
13: É galinha, pato, peru, pavão em avestruz, e lá vai eu fui, de avô pra neto.
12: E ele me instigou a buscar me enveredar nesse caminho da poesia popular, do cordel, e achar o meu caminho também a partir daí.
2: A literatura de cordel é considerada bem cultural imaterial pelo Instituto do Patrimônio Histórico e Artístico Nacional, IFAM, desde 2018. O nome cordel vem dos cordões ou barbantes, onde os folhetos ficavam pendurados para serem vendidos em feiras. Essa expressão artística teve forte expansão no Nordeste do Brasil a partir do final do século XIX. Poesia rimada, métrica perfeita. Para o professor Sabiá, um saber que precisa ser conhecido e preservado.
12: Então, através desse brinquedo que é o cordel e essa diversão, né? E você poder declamar, por exemplo, admiro o pica-pau no galho do angico, passo o dia inteiro, taco, taco, tico, tico, não sente dor de cabeça nem quebra a ponta do bico. Então, sem dúvida nenhuma, a gente precisa ampliar ainda mais esses acessos à literatura de cordel, né? A essa disseminação dessa cultura, né? A valorização dessa cultura.
2: Um projeto chamado Escola Brasileira de Literatura de Cordel e Xilogravura, lançado em Juazeiro do Norte, quer promover e valorizar ainda mais essa manifestação cultural. Para isso, a iniciativa do Ministério da Cultura, em parceria com as universidades regional e federal do Cariri, no Ceará, prevê atividades como seminários, oficinas, tratamento de acervos e apresentação de cantadores, poetas e xilógrafos, como explica Fanca Santos, coordenadora do projeto.
14: Serão aulas e espetáculos, nós teremos um congresso internacional de acervos muito importante, o tratamento técnico de todo um acervo que já está na UFCA, de Pedro Bandeira, Renato Casimiro, meu próprio acervo, entre outros, e vamos lançar uma linha de moda da Xilo, né, pensando na economia criativa.
2: As atividades devem acontecer até maio de 2027. A programação e informações sobre como participar serão divulgadas no perfil do Instagram, @escolabr de cordel e xilogravura. Reportagem Graziele Bezerra.
3: Mais do que museus, pontos de memória são espaços criados por comunidades para contar e guardar a sua própria história.
2: Essas iniciativas podem ser certificadas e habilitadas para obtenção de apoios, financiamentos e parcerias.
3: A certificação como ponto de memória é uma titulação concedida pelo IBRAM, o Instituto Brasileiro de Museus.
15: A 40 quilômetros de Brasília, o Centro Histórico de Planaltina reúne casarões, praças e a Igrejinha de São Sebastião. Há também um museu histórico, onde é possível conhecer objetos e o modo de viver dos habitantes do final do século XIX. Todo o centro relembra a história do município, que antes de ser incorporado ao DF, pertencia a Goiás e já era um núcleo urbano mesmo antes da vinda da capital para o centro do país. Simone Macedo, presidente e fundadora da Associação dos Amigos do Centro Histórico de Planaltina, detalha o que é possível encontrar no local.
16: Além dele contar a história até os dias de hoje, Planaltina DF, ele tem também as atividades artísticas como montagem de exposições e também um dos principais eventos de arte contemporânea fora do eixo Brasília, né? É um ponto para que você chegue e viva o local como uma casa da época, né?
15: O Centro Histórico de Planaltina é considerado um ponto de memória, ou seja, uma iniciativa reconhecida por preservar e valorizar a história, a cultura e as memórias de um território ou grupo social. Raquel Teixeira, coordenadora de Museologia Social do IBRAM, explica qual o diferencial desses espaços.
17: Diferentemente de um museu tradicional, que tem a sua atuação baseada naquele tripé edifício, coleção ou acervo, né, e público, Os pontos de memória desenvolvem processos museológicos que são baseados na relação território, memória e comunidade. Então, a gente está falando de uma gama aí de processos museológicos que se dão fora dos ambientes museais tradicionalmente reconhecidos, né? São experiências que elas nascem do próprio protagonismo da comunidade.
15: Para um lugar ser reconhecido como ponto de memória, é preciso provar que a entidade responsável desenvolve programas, projetos e ações de museologia de caráter social. Com a certificação, o ponto de memória passa a estar apto a participar de políticas e instrumentos previstos para esse tipo de iniciativa, como explica Raquel Teixeira, do IBRAM.
17: Que pode favorecer a participação em editais, em parcerias com instituições públicas e privadas. É claro, observadas as regras específicas de cada um desses instrumentos, né? E é também uma ferramenta importante para que os pontos de memória possam se conhecer uns aos outros e, a partir daí, desenvolverem ações conjuntas, em parceria, fazerem cooperações.
15: Por meio de uma plataforma online, é possível cadastrar um projeto para certificação e acompanhar o processo desde a etapa de inscrição. E a população pode ter informações detalhadas sobre o histórico de atuação de cada um desses locais. O endereço é pontosdememoria.museus.gov.br. Reportagem Márcia Fernandes.
2: O prazo final para atualizar o cadastro destinado à concessão da licença de aquicultor foi prorrogado até 31 de dezembro de 2026.
3: A atividade pode ser realizada em águas marinhas, rios e lagos.
2: Entre as espécies cultivadas estão peixes, camarões, algas, rãs, peixes ornamentais, ostras e mexilhões.
3: A licença permite o trabalho dentro da lei, a comercialização sem riscos de multas e é requisito para obtenção de crédito rural.
2: Quem explica é a secretária nacional de aquicultura do Ministério da Pesca e Aquicultura, Fernanda de Paula.
18: Além de dar segurança jurídica à sua atividade, o RGP Aquicultor, ele facilita a venda do pescado produzido para a indústria de beneficiamento e também para exportação. E como funciona a atualização agora? As nossas superintendências federais de pesca e aquicultura nos estados continuam recebendo, analisando e dando andamento normal aos processos de concessão e renovação da licença. Além disso, as regras relativas ao monitoramento obrigatório da aquicultura e aos trâmites antigos de renovação estão temporariamente suspensas, garantindo um período tranquilo de transição para o produtor.
3: Mais informações na página do Ministério da Pesca em gov.br/MPA.
2: E essas foram as notícias do governo federal.
3: Uma realização da Secretaria de Comunicação Social da Presidência da República.
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3: Fique agora com as notícias do Poder Judiciário e do Congresso Nacional. Boa noite, bom fim de semana.
2: A gente volta na segunda-feira. Boa noite.
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21: STF suspende cobrança de mais de 255 milhões de reais em uma disputa judicial entre Petrobras e uma empresa de engenharia. TSE realiza entre 3 e 9 de agosto a primeira edição da Semana Nacional do Sistema Eletrônico de Votação. STJ define que revisão administrativa pode cancelar benefício previdenciário por incapacidade concedido judicialmente. Boa noite, eu sou Marcela Luiza. O Supremo Tribunal Federal suspendeu a cobrança de mais de 255 milhões de reais em uma disputa judicial entre a Petrobras e uma empresa de engenharia. A decisão envolve a forma como o valor da dívida deve ser corrigido. Judite Aragão.
22: A discussão é sobre o índice usado para atualizar o valor da condenação. A empresa FDS Engenharia de Óleo e Gás defendia que a dívida fosse corrigida pelo IPCA, com um acréscimo de juros de 1% ao mês. O Tribunal de Justiça do Rio de Janeiro concordou com esse cálculo. A Petrobras recorreu ao STF. A empresa alegou que a correção deveria ser feita apenas pela taxa Selic, como já definiu o Supremo em outros julgamentos. Com esse critério, o valor da dívida é de 237 milhões e 800 mil reais, quantia que já foi depositada em juízo. A diferença entre os dois cálculos passa de 255 milhões de reais. Ao analisar o caso, o ministro Alexandre de Moraes afirmou que, quando a sentença não define qual índice de correção deve ser usado e apenas faz referência à lei, deve ser aplicada a taxa Selic. O ministro lembrou que a Selic já inclui correção monetária e juros de mora. Por isso, ela não pode ser somada a outros índices. Como a sentença original não estabelecia um índice específico de atualização, Alexandre de Moraes suspendeu o cumprimento da decisão até o julgamento definitivo do processo.
21: Tribunal Superior Eleitoral dá início à primeira edição da Semana Nacional do Sistema Eletrônico de Votação. Na próxima segunda-feira, dia 3 de agosto, o TSE vai abrir a urna eletrônica para estudantes do Centro de Ensino Médio Elefante Branco, em Brasília. Juliana Cariri.
0: A atividade vai ser conduzida pelo coordenador de tecnologia eleitoral do TSE, Rafael Azevedo, e pelo ministro substituto do tribunal, Nauê Bernardo Pinheiro de Azevedo. Os dois são ex-alunos da instituição. A iniciativa busca ampliar o conhecimento dos alunos sobre o sistema de votação e também vai abordar temas como assinatura digital, sigilo do voto, fiscalização dos sistemas eleitorais, testes de segurança e as etapas de auditoria.
21: A Justiça do Trabalho reforçou o combate ao assédio eleitoral no ambiente laboral. Agora, sempre que uma ação trabalhista apresentar indícios desse tipo de prática, o juiz deverá comunicar imediatamente o caso ao Ministério Público do Trabalho e ao Ministério Público Eleitoral. Marla Lacerda.
1: A medida foi aprovada pelo Conselho Superior da Justiça do Trabalho e determina que a comunicação seja feita logo após o recebimento da ação, sem depender de pedido das partes. O objetivo é agilizar a atuação dos órgãos responsáveis e fortalecer o combate ao assédio eleitoral, sem interferir no andamento aí do processo trabalhista. A nova resolução também amplia a definição de assédio eleitoral, melhora a identificação dessas ações no sistema da Justiça do Trabalho e reforça o monitoramento dos processos, para garantir mais rapidez e eficiência no acompanhamento dos casos.
21: INSS pode cancelar administrativamente benefícios por incapacidade concedidos por decisão judicial. Esse entendimento foi adotado pelo STJ sob o rito dos recursos repetitivos. Fátima Uchoa.
4: Com a tese fixada pela primeira sessão, juízes e tribunais de todo o país devem adotá-lo em casos com a mesma questão jurídica. Para o STJ, como esses benefícios dependem da permanência da incapacidade do segurado, o INSS tem o dever legal de fazer revisões periódicas para verificar se essa condição continua existindo ou não. O cancelamento somente é válido se forem observadas as garantias do devido processo legal administrativo, com a realização de perícia médica, a notificação do beneficiário e a oportunidade de apresentar defesa antes da interrupção do benefício. O relator foi o ministro Teodoro Silva Santos.
21: 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Uma boa noite e um bom fim de semana.
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1: Eu sou Paula Groba.
2: E eu sou Ricardo Nakaoka.
1: E estes são os destaques de hoje do Jornal do Senado, que começa agora.
2: Avança projeto que cria cotas para jovens que deixam abrigos ao completar 18 anos.
1: Sancionada lei que amplia a divulgação do Disque 180 para vítimas de violência.
2: Lideranças indígenas buscam apoio do Senado para recuperação de áreas degradadas pelo garimpo.
1: Boa noite.
2: Boa noite.
1: Jovens que passaram a infância e a adolescência em abrigos ou casas-lares podem ter mais facilidade para ingressar em universidades e institutos federais.
2: A Comissão de Direitos Humanos do Senado aprovou uma proposta que cria cotas para quem deixa o acolhimento institucional ao completar 18 anos. A reportagem é de Rodrigo Rezende.
3: Um projeto aprovado na Comissão de Direitos Humanos, de autoria do senador Jorge Cajuru, do PSB de Goiás, quer garantir aos jovens que vivem ou viveram nessa situação até os 18 anos, ou seja, não foram adotados e alcançaram maioridade, uma cota nos processos seletivos para o acesso ao ensino superior e às escolas técnicas federais. O relator do projeto, o senador astronauta Marcos Pontes, do PL de São Paulo, afirma que a ideia colabora com a diversidade no meio acadêmico.
4: A proposição realiza a importante missão de conferir oportunidades a pessoas oriundas de acolhimento institucional. Lembrando que acolhimento institucional é diferente de instituições como a Fundação Casa com menores infratores. É outro tipo de público. Ademais, atua para fortalecer a diversidade nos ambientes educacionais brasileiros, garantindo que pessoas com experiências distintas possam receber e compartilhar conhecimentos essenciais para a comunidade acadêmica e para a construção de sociedade mais justa e, portanto, mais equânime.
3: Marcos Pontes incluiu no projeto uma previsão de avaliação a cada 10 anos dessa política de cotas. A proposta segue para análise da Comissão de Educação do Senado.
1: E por falar em educação, um dos principais destaques do primeiro semestre no Senado foi a aprovação do novo Plano Nacional de Educação. A lei estabelece as metas e as diretrizes que vão orientar as políticas públicas para todos os níveis de ensino até 2034.
2: O texto já foi sancionado pela Presidência da República. Repórter Márcio Maturana.
5: Já sancionado pelo Executivo, o novo Plano Nacional de Educação define diretrizes, metas e estratégias até 2034 em todos os níveis, inclusive a educação superior. Entre as metas estão garantir que todas as crianças da educação infantil estejam na escola e que pelo menos 60% das que têm até 3 anos tenham acesso a creches. A relatora da proposta na Comissão de Educação, senadora Tereza Leitão, do PT de Pernambuco, destacou um mecanismo para evitar que as metas fiquem apenas no papel.
6: Este plano tem um diferencial do anterior. Ele tem um monitoramento bienal. A fiscalização, o monitoramento estão previstos para que ele seja um plano para valer.
5: Também foram aprovados a criação da Universidade Federal Indígena, o incentivo ao empreendedorismo no ensino médio, um regime especial para estudantes impedidos de frequentar aulas por saúde, gravidez ou amamentação, e a inclusão da educação financeira, fiscal, securitária e previdenciária como tema transversal.
1: O Executivo também sancionou a lei que torna obrigatória a divulgação do serviço 180 para denúncias de violência contra a mulher.
2: Pelo texto, os serviços da Central de Atendimento à Mulher deverão ser obrigatoriamente publicizados em meios de comunicação de massa e em locais de grande circulação. Repórter Ruth Gomes.
7: Pela lei, escolas, hospitais, transportes públicos, órgãos públicos, locais de eventos, além de meios de comunicação, promoverão a divulgação de como vítimas e pessoas que têm conhecimento de que a violência está ocorrendo poderão pedir ajuda. Já o senador Wellington Fagundes, do PL de Mato Grosso, ressaltou a importância de unir forças em prol de salvar vidas, independentemente de espectro político.
8: Um tema que não tem partido, não tem ideologia e não pode mais esperar. Quando o assunto é defender a vida, não existe disputa política. Existe sim o dever de agir.
7: Relatora do projeto na Comissão de Constituição e Justiça, a senadora Mara Gabrilli, do PSD de São Paulo, resgatou o histórico da Central de Atendimento à Mulher. Ela lembrou que o serviço começou prioritariamente como um canal de orientação e, a partir de 2014, passou a registrar denúncias diretas com encaminhamento e acompanhamento junto à rede especializada.
1: Pesquisadores indígenas das regiões Norte e Centro-Oeste visitaram o Senado nesta quinta-feira para participar de uma reunião com consultores legislativos e representantes do portal E-Cidadania na Comissão de Meio Ambiente.
2: Eles querem aumentar a articulação política em prol de projetos de recuperação de áreas degradadas pelo garimpo. A reportagem é de Marcela Diniz.
9: Os pesquisadores indígenas que visitaram o Senado são dos povos Yanomami, Munduruku e Enauenê Naui. Os objetivos da visita foram conhecer mais o Senado e investir na incidência política em busca de apoio a projetos de recuperação ambiental em áreas destruídas pelo garimpo. As lideranças também querem a total desintrusão de seus territórios. O pesquisador Reginaldo Pocho Munduruku explicou que os indígenas precisam do parlamento, inclusive no orçamento, para garantir recursos para ações sociais ambientais.
10: A gente tem como objetivo de restaurar 106 hectares, né? Dentro do nosso território. A nossa região foi degradada pela garimpo ilegal, né? Então, tudo isso impactou a nossa saúde dos povos indígenas, a vida da flora, né? Como os plantios de palmeiras, açaizeiros, contaminou também o nosso alimento, o peixe, né?
9: Em reunião com consultores do Senado na Comissão de Meio Ambiente, os pesquisadores indígenas ficaram sabendo, por exemplo, da oficina legislativa oferecida pelo E-Cidadania, portal por meio do qual é possível sugerir uma ideia que poderá virar um projeto de lei de verdade. O secretário do colegiado, Ayrton Aragão Júnior, explica que essa ferramenta pode ser útil, por exemplo, nas escolas indígenas.
11: Para aproximar também os jovens indígenas e as lideranças desse processo, dessa possibilidade de participação dentro do E-Cidadania aqui no processo do Senado Federal.
9: Pesquisa da Fiocruz de 2024 mostrou que 94% dos Yanomami de 9 aldeias invadidas por garimpos tinham alto nível de contaminação por mercúrio. Entre os Munduruku, um levantamento deste ano feito com gestantes mostra a contaminação de 97% das mulheres.
1: E os eventos climáticos extremos registrados nos últimos dias no país confirmaram a previsão dos especialistas.
2: Em dois debates realizados no Senado em maio, cientistas alertaram para a força do fenômeno El Niño este ano. Repórter César Mendes.
12: As chuvas intensas no sul e os vendavais no Rio e em São Paulo, registrados no mês de julho, confirmam o alerta dos especialistas de que o El Niño será forte este ano. Para o senador astronauta Marcos Pontes, do PL de São Paulo, é preciso aprimorar a legislação para enfrentar de forma adequada esses fenômenos.
13: Para proteger a população dos eventos que vão acontecer.
12: Segundo o climatologista Carlos Nobre, o El Niño acelera o jato de circulação atmosférica que vem do Pacífico em direção à América do Sul. E vários estudos têm apontado evidências de que o El Niño será muito forte este ano.
14: Esses eventos nos últimos dias de chuvas muito fortes no Rio Grande do Sul, isso é relacionado com o El Niño.
12: O senador Hamilton Mourão, do Republicanos Gaúcho, pediu que o Plano Nacional de Proteção e Defesa Civil determine a realização de simulações anuais nos municípios mais atingidos pelos fenômenos climáticos.
2: Com a edição de Paula Grova e trabalhos técnicos de Eliseu Caires, o Jornal do Senado fica por aqui. Acompanhe agora as notícias do Tribunal de Contas da União e da Câmara dos Deputados. Boa noite.
1: Boa noite e um bom fim de semana.
15: Minuto do TCU.
16: O Tribunal de Contas da União apresentou os resultados de um conjunto de auditorias sobre as chamadas transferências especiais, conhecidas como emendas PIX. 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
17: Projeto facilita acesso à justiça gratuita para inscritos no Cadastro Único.
18: Parlamentares aprovam benefícios para motoristas com bom histórico.
19: Comissões finalizam análise de proposta que incentiva o voluntariado.
20: Boa noite. Câmara finaliza a votação de projeto que incentiva voluntariado. Acompanhe os detalhes com a repórter Maria Neves.
21: Aprovado na Comissão de Constituição e Justiça da Câmara dos Deputados, projeto que estimula a atuação de jovens como voluntários em instituições de acolhimento de pessoas idosas com deficiência e crianças na primeira infância. A proposta determina ainda que os jovens voluntários também terão acesso a serviços de acolhimento durante o período de atuação. As regras serão definidas na regulamentação da lei. A relatora, a deputada Laura Carneiro, do PSD do Rio de Janeiro, explica que a medida representa mais um incentivo para aproximar jovens de pessoas idosas e com deficiência em instituições de acolhimento.
22: É uma tentativa de unir jovens com pessoas idosas e com pessoas com deficiência. Então, esse jovem, né, que está no serviço voluntário, vai ser habilitado para trabalhar nos abrigos, enfim, nas áreas de recebimento, que são de acolhimento, tanto de pessoas com deficiência como de idosos.
21: Ao apresentar o projeto, o deputado Roberto de Lucena, do Republicanos de São Paulo, argumentou que os jovens têm interesse em ingressar no mercado de trabalho e na universidade. Para ele, o Estado, ao valorizar o trabalho social e voluntário, estimula o acesso desses jovens tanto à vida acadêmica quanto ao mercado de trabalho, além de estimular o exercício da cidadania. A deputada Laura Carneiro promoveu pequenos ajustes no texto. O principal deles é uma mudança para assegurar que a participação no voluntariado não seja uma condição obrigatória para o acesso do jovem a serviço de acolhimento social. Segundo a parlamentar, a alteração é necessária para preservar a gratuidade da assistência prevista em lei. Da Rádio Câmara de Brasília, Maria Neves.
15: Trabalho.
23: O projeto que amplia reconhecimento de profissionais da radiologia deu mais um passo na Câmara. Saiba mais com a repórter Sofia Peçanha.
24: A Comissão de Constituição e Justiça aprovou o projeto que atualiza a regulamentação das profissões de técnico e tecnólogo em radiologia e de bacharel em ciências radiológicas. A proposta, já aprovada pelo Senado, altera a lei que regula o exercício das profissões da área desde 1985. Entre as mudanças está o reconhecimento formal das categorias de bacharel, tecnólogo e técnico em radiologia, além da ampliação das áreas de atuação profissional. O texto busca adequar a legislação às novas tecnologias utilizadas em exames e tratamentos de saúde, além de atividades industriais e de segurança que utilizam radiação. O projeto já havia sido aprovado pela Comissão de Saúde. Na reunião, o relator, o deputado Ricardo Silva, do PSD de São Paulo, destacou a importância desses profissionais para o funcionamento dos serviços de saúde.
25: Eles buscam beneficiar os profissionais técnicos em radiologia, os quais têm atuação relevante nos serviços de saúde, principalmente na produção de exames radiológicos indispensáveis ao diagnóstico de patologias.
24: Além de atualizar as regras para o exercício da profissão, o texto determina quem pode obter registro nos Conselhos Regionais de Técnicos em Radiologia, estabelece regras para a supervisão das técnicas radiológicas e reforça exigências relacionadas à proteção radiológica e à segurança dos trabalhadores e usuários dos serviços. Na prática, a proposta busca dar mais segurança jurídica aos profissionais ao definir quem pode atuar em cada atividade e quais são as responsabilidades de cada função. Durante a votação na Comissão de Constituição e Justiça, a deputada Érica Cocai, do PT do Distrito Federal, defendeu a proposta, afirmando que uma das principais mudanças é o reconhecimento dos tecnólogos em radiologia na legislação.
26: E por fim dizer que nós temos uma legislação que é uma legislação antiga, que não previa o tecnólogo, e tecnólogo agora vai poder fazer concurso público. Tecnólogo vai poder adentrar na saúde como tecnólogo. Portanto, é um reconhecimento.
24: Como a proposta que atualiza a regulamentação dos profissionais das técnicas radiológicas sofreu alterações durante sua análise na Câmara, ela retorna agora ao Senado para análise dessas modificações. Da Rádio Câmara de Brasília, Sofia Peçanha.
15: Justiça.
20: Inscritos no Cadastro Único para Programas Sociais, o CadÚnico, poderão ter acesso facilitado à justiça gratuita. A repórter Silvia Munhato tem os detalhes.
0: A Câmara aprovou o projeto que prevê a concessão de justiça gratuita de maneira imediata a quem estiver inscrito no Cadastro Único para Programas Sociais, o CadÚnico. A autora do projeto, a deputada Maria do Rosário, do PT do Rio Grande do Sul, diz que a mudança tem o objetivo de facilitar o acesso à justiça, evitando que a pessoa tenha que comprovar novamente que tem baixa renda.
3: Se o judiciário reconhecer o CadÚnico, essa pessoa que passou pelo Centro de Referência e Assistência Social, pelo CRAS e que está no CadÚnico, quando chegar no judiciário, o judiciário vai ter uma economia processual muito grande. Ele não precisa mais revisar documentos sobre a situação econômica da família.
0: Segundo a deputada, quem não estiver no CadÚnico, mas atender aos critérios atuais de vulnerabilidade adotados pela Justiça, continuaria tendo que fazer a comprovação de renda. A proposta que permite aos inscritos no CadÚnico acessar a Justiça gratuita sem a necessidade de comprovação de renda seguirá agora para a análise do Senado. Da Rádio Câmara de Brasília, Silvia Munhato.
15: Transportes.
23: Comissão aprova projeto que estabelece benefícios para motoristas com bom histórico. A repórter Júlia Lopes nos conta quais são.
4: Motoristas profissionais com bom histórico no trânsito poderão receber benefícios se estiverem inscritos no Registro Nacional Positivo de Condutores. A proposta do deputado Duda Ramos, do Podemos de Roraima, foi aprovada na Comissão de Viação e Transportes da Câmara dos Deputados. O Registro Nacional Positivo de Condutores é voltado ao cadastro de motoristas que não cometeram infrações de trânsito nos últimos 12 meses. Com a nova proposta, passa a constar no sistema

0: esse tipo de serviço aqueles melhores motoristas para que eles sejam contratados ou premiados na sua atividade econômica.
1: No texto, os benefícios concedidos aos condutores incluem redução no valor de seguros de veículos, acesso prioritário a vagas de emprego e condições diferenciadas em financiamentos e locações de veículos. O projeto, que busca conceder vantagens a motoristas profissionais inscritos no Registro Nacional Positivo de Condutores, inclui a medida no Código de Trânsito Brasileiro e segue agora para análise na Comissão de Finanças e Tributação. Da Rádio Câmara de Brasília, Júlia Lopes.
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3: Desenvolvimento Regional.
4: A Comissão de Desenvolvimento Urbano aprovou o uso de royalties do petróleo para financiar a tarifa zero no transporte urbano. A repórter Fabielle Pires nos conta como deve funcionar.
5: Quando o petróleo é extraído, uma parte da riqueza gerada retorna para os cofres públicos. São os royalties, recursos que podem ser usados para financiar serviços e investimentos em benefício à população. A Comissão de Desenvolvimento Urbano da Câmara dos Deputados aprovou uma proposta que destina parte dos royalties para a gratuidade nos transportes públicos do Brasil. A iniciativa é conhecida como Tarifa Zero e deve facilitar o transporte público e a mobilidade urbana. Ao apresentar o projeto, o deputado Gilmar Tato, do PT de São Paulo, defendeu que a Tarifa Zero contribui para a redução da desigualdade social, melhora a qualidade de vida nas cidades e incentiva o uso do transporte coletivo. O relator da proposta, deputado Hildo Rocha, do MDB do Maranhão, defendeu que a mudança na lei dos royalties não trará prejuízos.
6: Não vai aumentar o preço de combustível e também não vai diminuir o rendimento das empresas. E vai resolver um grave problema que existe. Porque no momento em que tivermos a tarifa zero de transporte público, as empresas que estiverem trabalhando, seja ela da iniciativa privada, uma concessionária ou uma empresa estatal, vai ter o dinheiro certinho lá todo mês, a tarifa atualizada, para que eles possam fazer um bom transporte público.
5: O projeto, que destina parte dos recursos dos royalties de petróleo para a tarifa zero de transporte público, segue para análise da Comissão de Viação e Transportes. Da Rádio Câmara de Brasília, Fabielle Pires.
3: Educação.
4: Comissão de Educação aprova projeto de estímulo à integração entre empresas de pequeno porte e ensino profissionalizante. A reportagem é de Maria Neves.
7: A Comissão de Educação da Câmara aprovou o projeto do deputado Júnior Mano, do PSB do Ceará, que busca estimular a integração entre instituições de ensino profissional e as micro e pequenas empresas. Pelo texto, os órgãos públicos responsáveis pela política de educação profissional e tecnológica terão de criar cadastro com vagas de emprego como forma de estimular a contratação dos formados pelas instituições de pequeno porte. Na opinião do relator, deputado Luiz Lima, do Novo do Rio de Janeiro, a iniciativa é importante porque as microempresas e empresas de pequeno porte são as que mais empregam no país, mas também são as que encontram maior dificuldade para a contratação de mão de obra qualificada.
8: A gente tem mão de obra específica escassa, que com esse projeto a gente vai ajudar a superar esse obstáculo. A gente está falando de mais profissionalização, que é a vontade dos estudantes. A gente está criando facilidade entre as instituições de ensino, públicas e privadas, para que tenha uma maior interação com o mercado de trabalho.
7: De acordo com o levantamento do SEBRAE, em 2025, as micro e pequenas empresas respondiam por cerca de 97% dos negócios ativos no país, com quase 22 milhões de empreendimentos que seriam responsáveis por 26,5% do Produto Interno Bruto Nacional. Além disso, o estudo aponta que 7 em cada 10 novos empregos formais do país estão nas empresas de micro e pequeno porte. Luiz Lima reforça que quando a educação profissional está em sintonia

0: com as necessidades dessas empresas e articulada com programas de apoio ao empreendedorismo juvenil, há consequências positivas na formação e na integração com o mercado de trabalho. Além da criação do cadastro de vagas em micro e pequenas empresas, a proposta determina que o poder público estimule a abertura de negócios e a formalização de empresas de pequeno porte. A medida ainda prevê a oferta de apoio especial para jovens empreendedores. A proposta ainda será analisada pela Comissão de Constituição e Justiça antes de poder seguir para o Senado. Da Rádio Câmara de Brasília, Maria Neves.
1: Saúde.
2: Comissão de Educação aprova diretrizes para parto humanizado no SUS. A repórter Sofia Peçanha explica como ficou a proposta.
3: A Comissão de Educação da Câmara dos Deputados aprovou o projeto que estabelece diretrizes para tornar mais humanizado o atendimento às mulheres durante a gestação, o parto, o nascimento do bebê e o pós-parto no Sistema Único de Saúde, o SUS. Durante a votação, a comissão alterou o projeto. Em vez de apenas modificar a Lei Orgânica da Saúde para incluir regras específicas sobre o parto humanizado, o novo texto passou a reunir um conjunto mais amplo de diretrizes para atenção à gestação, ao parto, ao nascimento e ao puerpério no SUS. O projeto original previa obrigações mais diretas para o serviço de saúde, com foco na garantia de condições para o parto humanizado e na presença de acompanhante. Já o novo texto amplia esse alcance e passa a organizar princípios gerais de atendimento, com ênfase na autonomia da mulher e na estruturação da rede de atenção materna e neonatal, como ressaltou a relatora da proposta, a deputada Lídice da Mata, do PSB da Bahia.
4: Portanto, esse projeto, ele sintetiza uma contribuição, uma preocupação de deputados homens e deputadas mulheres de diversos partidos. E esta é a riqueza dele. Nós estabelecemos diretrizes que visam humanizar a relação do parto, portanto, da mulher, da parturiente, com os médicos e profissionais que integram aquele momento de sua vida.
3: Entre as medidas previstas estão a garantia da presença de acompanhante escolhido pela gestante durante todo o atendimento, a possibilidade de apoio de doula, o fortalecimento da atuação de enfermeiras obstétricas, obstetrizes e parteiras tradicionais, além da ampliação do acesso à anestesia obstétrica, conforme protocolos do Sistema Único de Saúde. Segundo a relatora, a humanização do atendimento depende da qualificação permanente dos profissionais de saúde e da construção de ambientes mais acolhedores e seguros para mulheres e recém-nascidos.
4: Então, esse é um momento especial na vida da mulher, na vida de uma família, com consequências para o resto da sua vida, né, de um parto bem realizado, confortável, e por isso mesmo ele merece uma série de orientações que foram aqui definidas.
3: O texto final também reuniu contribuições de 57 projetos que estavam sendo analisados em conjunto e que também tratam do atendimento neonatal. Agora a proposta segue para análise da Comissão de Saúde. Da Rádio Câmara de Brasília, Sofia Peçanha.
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1: Economia.
6: Comissão aprova projeto que busca evitar cobrança de imposto sobre imposto. A repórter Silvia Munhato explica a questão.
7: A Comissão de Finanças e Tributação da Câmara aprovou proposta que proíbe incluir imposto na base de cálculo do próprio imposto em qualquer esfera de governo. A mudança também foi aprovada na reforma tributária em 2023, no processo de eliminação do ICMS, PIS, COFINS, IPI e ISS. Os novos tributos da reforma, o Imposto sobre Bens e Serviços e a Contribuição sobre Bens e Serviços, serão cobrados apenas no consumo de produtos e serviços, o que garante a não incidência de tributos durante a sua elaboração ou fabricação. O relator, deputado Kim Kataguiri, do Missão de São Paulo, afirma que a cobrança de imposto sobre imposto é uma anomalia brasileira.
1: A gente está vedando isso, impedindo que isso aconteça em qualquer estado, município ou mesmo no âmbito da União, porque de fato é uma anomalia que a gente tem no sistema tributário brasileiro, não à toa. Isso impede tanto investimento aqui no Brasil, principalmente no setor produtivo.
7: A proposta será analisada agora pela Comissão de Constituição e Justiça antes de seguir para o plenário. Da Rádio Câmara de Brasília, Silvia Minhato.
8: Últimas notícias.
2: Rodrigo de Castro, do União de Minas Gerais, comemora a aprovação na Comissão de Constituição e Justiça de proposta de emenda à Constituição que limita a alíquota do IPVA a 1%. Relator da matéria, o deputado explica que o objetivo é reduzir a carga sobre os consumidores.
9: Ela visa beneficiar o consumidor brasileiro, que hoje paga até 4% em alguns estados, 4,5%, e que passará a pagar no máximo 1%. Então, por exemplo, em Minas Gerais, no meu estado, vai haver, que cobra 4%, vai haver uma diminuição de 75% do valor do IPVA. Ela tramitou de maneira recorde na Câmara, na CCJ, e foi aprovada de maneira unânime. Ou seja, os deputados da CCJ entenderam que essa PEC diminui o imposto no Brasil e faz justiça tributária.
2: Rodrigo de Castro ressalta que o próximo desafio é aprovar a proposta na comissão especial. O parlamentar considera o atual modelo de cobrança do IPVA dos proprietários de veículos um dos mais injustos do mundo. Termina agora o jornal Câmara dos Deputados, produzido pela Rádio Câmara, com trabalhos técnicos de Wellington Teles e apresentação de Val Monteiro e Paula Bittar. Boa noite.
6: A Voz do Brasil volta na segunda-feira. Boa noite.
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1: Estamos chegando
2: agora.
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1: Ô, compadre, comadre, estamos chegando aqui no Clube do Caipirão, defendendo as tradições culturais de nossa terra com grandes sucessos do nosso cancioneiro. Muita música, alegria pra você, que é o melhor ouvinte do mundo. Vamos que vamos!
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1: A sonoplastia do meu irmão, companheiro Zé Luquinha, assessoria e produção da Dona Juju. Juntos nós vamos reviver um passado tão vivo e presente na história e na memória de cada um de nós amantes da música sertaneja. Com a proteção de Deus, estamos chegando!

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1: Balango bem, isso, Caipirão.
2: E agora estamos com o novo pendrive do Clube do Caipirão, com muitas músicas dessas que tocamos aqui no programa. 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
2: Essa aqui é muito pedida na programação. Um super sabadão pra você. Bom dia!

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1: E o nosso Clube do Caipirão está no ar desde 2008, defendendo a viola, a cultura, as tradições de nossa terra, sempre mantendo firme o melhor do nosso cancioneiro rural e da música tradicional, trazendo desde as raridades, as pioneiras da nossa canção, até mesmo as músicas mais novas, mas sempre dentro do estilão do sertanejo raiz, tradicional e romântico. 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
1: Daqui a pouquinho tem Humor Caipira com o Barnabé, já tá por aqui.
5: 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Caipirão, hoje eu vim aqui, mas você acredita, tô com a soneira danada, mas já tô aqui no pé do eito.
1: Então daqui a pouquinho Humor Caipira com o Barnabé. Já tem mais moda.
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2: É o Clube do Caipirão defendendo a viola caipira, as tradições de nossa terra. Bom dia pra você que tá chegando agora, você que já vem com a gente, seja muito bem-vindo. Tem muita moda boa pra gente ouvir.
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2: Agora no jeito, lenha molhada com o milionário e José Rico.

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2: Na ponta da agulha, Cascatinha, Inhana, o Sabiás do Sertão e a Flor do Cafezal.

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2: E vamos preservar o nosso meio ambiente, dicas e orientações com nosso amigo Wilson Sartori.
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2: Valeu, Wilson Sartori, pelas dicas. É isso aí, vamos cuidar do meio em que vivemos, vamos cuidar do nosso meio ambiente.
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4: Já estamos de volta com o Clube do Caipirão, maior programa sertanejo raiz do rádio.
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4: Na ponta da agulha, que saudade de você. Vamos ouvir as mineirinhas.

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2: Agora para o que você está fazendo, chegue mais próximo do rádio, aumenta o volume, vamos ouvir Os Bastião no humor caipira do Clube do Caipirão.
3: Ô, Bastião.
4: Hã?
3: Ô, filho, e seu menininho, como é que tá?
4: Ô, Bastião, já tá andando 6 meses.
3: Ué, tu aí tá longe então, ué?
4: Não, crapô. Ele tá com 6 meses, começou a andar agora.
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2: Aí, Os Bastião, aqui no Humor Caipira do nosso Clube do Caipirão. Siga no Insta, @osbastiãosg. Amanhã tem mais causa pra você.
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2: Vamos ouvir Boneca Cobiçada, música de Piá e Bolinha. Anos 60, em grande sucesso, um boleirinho bonito pra você aqui no programa.

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1: Agora vamos com o Minuto Caminhoneiro, dicas e orientações aos amigos da estrada.
2: No futuro, os estradeiros poderão ser elétricos, a bateria ou movidos a hidrogênio. Mas, para os dias atuais, os híbridos são a melhor solução. O sistema é mais simples, leve e acessível. Está disponível no Brasil e pode ser instalado em caminhões e implementos, novos ou usados. É interessante recordar que o primeiro bruto híbrido nacional foi criado pela Eletra em 2001. Na época, a tecnologia não chamou a atenção. Em 2019, a Randon voltou a apostar na ideia. Depois de 3 anos de desenvolvimento, apresentou a geração New R de carretas híbridas. Também em 2022, na cidade de Caxias do Sul, a empresa H2 Tech lançou um kit híbrido que pode ser montado em qualquer caminhão. No ano passado, a tecnologia fez sucesso até na Copa Truck. A Volkswagen aproveitou a propaganda e não

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4: Ó, nós outra vez aqui defendendo a viola caipira, as tradições de nossa terra aqui no Clube do Caipirão é só modão.
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4: Moda boa a gente ouve aqui com Matão e Matias, meu último amigo.

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1: Agora, junto com a FAESP, Federação da Agricultura do Estado de São Paulo, Senar, Serviço Nacional de Aprendizagem Rural e Sindicatos Rurais, vamos com o informativo do agro, deixando você logo cedo muito bem informado. O Superior Tribunal de Justiça decidirá por meio do tema repetitivo número 1447 se o Poder Judiciário pode determinar a convenção de multas ambientais em medidas alternativas ou se essa atribuição é de competência exclusiva dos órgãos ambientais. A futura decisão poderá impactar produtores rurais e demais autuados em processos administrativos ambientais em todo o país. Diante desse cenário, produtores rurais que possuam autos de infração ambiental ou processos judiciais relacionados ao tema devem acompanhar a evolução do julgamento e buscar orientações jurídicas para avaliar os possíveis impactos da futura decisão em seus casos. A Federação da Agricultura e Pecuária do Estado de São Paulo, a FAESP, seguirá acompanhando o julgamento do tema e manterá os produtores rurais paulistas informados sobre o entendimento que vier a ser consolidado pelo Superior Tribunal de Justiça. Outras informações você encontra no site faespsenar.com.br. É o informativo do agro, junto com a FAESP, Senar e Sindicatos Rurais, deixando você logo cedo muito bem informado aqui no Clube do Caipirão.
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1: Agora vamos ouvir a clássica Caminheiro com Delay e Dorivan.

0: Aqui só toca modão. Grande sucesso, a gente ouviu. Ainda tem muita música boa pra gente curtir.
1: Bom dia pra vocês tudo.
0: E tá na hora de tomar aquele cafezão cabeceira, adoçado com rapadura que a dona Juju fez pra gente. Um golinho só, Juju. Aí, ó, cafezinho bom demais. Vamos dar uma talagada no café pra ouvir, modão.
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0: Agora vamos ouvir Meu Lugar é Aqui, com Pião Carreiro e Praiano.

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2: Tem muitos sucessos, uma pausa para o break, eu vou ali e já volto.
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2: Como é bom estar contigo em mais um amanhecer do nosso interior, aqui no Clube do Caipirão, abrindo o baú da música sertaneja.
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2: Agora no jeito, Valderi e Misael, Avião das Nove.

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2: Nós vamos ouvir de 1977, Milionário e José Rico e a clássica Estrada da Vida.

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4: É o Clube do Caipirão pelo rádio, pela internet. O negócio é defender as tradições de nossa terra com as músicas que marcaram época. Bom dia!
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4: Agora no jeito, Sula Mazurega, sucesso, Pássaro Livre.

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1: Bem, meus amigos, chegamos ao final de mais uma edição do nosso Clube do Caipirão, agradecendo você pelo carinho da sua companhia, da sua audiência. Fique com Deus, com ele também fluindo. Até mais.
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0: Senhor, neste dia que começa, venho te pedir a paz, a sabedoria e a força. Quero olhar o mundo com os olhos cheios de amor. Quero ver além das aparências teu filho, como tu mesmo vê. E assim, Senhor, ver o bem em cada um deles. Fecha meus ouvidos a toda calúnia. Guarda minha língua de toda maldade. Que só de bênção se encha minha alma. Que eu seja tão bom e tão alegre, que todos aqueles que se aproximam de mim sintam a tua presença. Reveste-me de tua beleza, Senhor, e no decorrer desse dia, eu me revele a todos. Amém.
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Alô, minha gente, salve, salve, bom dia, bom dia, bom dia pra você, e também pra você. Estamos chegando, hein? É, a gente se comunicou mês passado, né? Ele veio passar, a gente não se comunica, mas estamos chegando esse mês de agosto. Primeiro de agosto, né? Primeiro de agosto, 2026, dia de Santo Afonso. Afonso Maria de Ligório. 213 dias já se passaram do ano, lua cheia no céu, temperatura agora marcando 21 graus em Lucas do Rio Verde. Dia mundial da amamentação e dia do selo postal brasileiro. Por aqui o seu amigo Jacir Ferreira, a partir de agora com você, bora juntos na manhã.

Bom dia pra você em casa, bom dia pra você no trabalho, né? Tá aí preparando o café da manhã, aquele chimarrão. Bom dia pra você já na estrada, viajando, passando pela BR. Bom dia aos amigos aqui nos bairros, você na fazenda, no sítio, na chácara. Muito bom dia! 9607-1705, né? Pra você participar com a gente na manhã, beleza? Combinado? Bora juntos aí, ó. No toque da viola, verdadeira moda sertaneja. 5:08. Zé Mulato e Cassiano, Recanto Sagrado. Bom dia.

0: Daniel Samuel é uma dupla sertaneja gospel, né? Tem só música boa. Essa aqui é Quem Não Tem Saudade. Quem Não Tem Saudade. Agora 5:19, muito bom dia.
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6: Joaci Ferreira, fala a hora aí pra nós, tu.
7: Olha a hora, 5:25 agora, bora tomar um café.
8: Eu quero café com leite.
7: Eita, café tem, cadê o leite?
9: Joaci Ferreira, vou ali tirar o leite e já volto.
7: Então tá beleza. Ô Batista, meu amigo Batista, tá de boa em casa, Batista, bom dia, meu amigo.
10: Bom dia, Joaquim Ferreira, é nóis de novo, vamos que vamos, sábado, né? É, toca pra nós hoje o Menino da Canoa, é o Batistão, Parque das Américas. Acordei junto, mas vou dormir até ficar ouvindo até mais tarde, porque hoje eu não vou trabalhar não.
7: Tá
10: tranquilo,
7: certo.
10: Vamos que vamos. É, e o seu Dito? Seu Dito tá quietinho.
7: Seu Dito sumiu, rapaz.
10: Com seu Dito?
7: Sumiu, sumiu.
10: Vamos que vamos. Vamos que vamos. Bom final de semana já, desejando pra todos nós.
7: Tá certo, meu amigo. Um abraço. Grande Batista, tá ligado todos os dias, né? É, lá no Parque das Américas. Seu Dito deu uma sumida, né, rapaz? Mandou mais caos, novo. Tô preocupado com o seu Dito já, hein? O que aconteceu com o seu Dito? É... Vamos aqui, ó, 5:26. Bom dia, o Matheus do bairro Veneza. Alô, Matheus, bom dia. Pedindo Tião Carreiro e Pardinho, Rei do Gado. Um abraço. Darcy, pedindo B.I. e Dino Franco, Baldrana. Valeu, Darcy, um abraço. Bom dia pra Renata da Fazenda Gaspar, pedindo Renan e Raí. Oferecendo pra mãe Shirley, né, dona Shirley. Bom final de semana aí pra todos, fiquem com Deus. Alô, Renata, um abraço a toda a família na Fazenda Gaspar. É, obrigado pela audiência. 5:21 agora, meu amigo Carlos, cadê o Carlos? Tá ligado? Bom dia.
11: Bom dia, Joacir Ferreira, bom dia, ótimo sábado pra nós, é o Carlos aqui do Primavera. Gostaria de ouvir aqui uma música com Léo Canhoto e Robertinho, apartamento 37, e ofereço para todos que tá escutando o programa nesse momento, um abraço e um ótimo sábado.
7: Valeu, valeu, meu amigo, obrigado pela audiência. Esse é o Carlos.

Apartamento 37. Eita, uma melhor que a outra, né? Pra começar o dia. 5:37. Bora seguindo na sua manhã.

Manda um abraço aqui, bom dia aos amigos lá no Açougue do Balsam, né? Nossos amigos lá, o Ademir, o Tião, o Vilmar, o Zé da Manga, né? O Wesley, a equipe aí do Balsam, um abraço, muito bom dia, viu? Obrigado pela sintonia, obrigado pela audiência. Vamos seguindo aqui na manhã, muito bom dia, obrigado pela sua companhia, né? Sempre ligado, curtindo a programação. Vou trazer aqui o Cassiano e o Diguinho, Rancho Feliz, Rancho Feliz, né? Para fechar essa sequência.

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8: Bom dia, Joacir Ferreira, meu compadre. Vamos tomar um café.
0: Bora, bora tomar um cafezinho daquele jeito. Ligado na Regional. Tá feliz?

0: A mulher foi embora, até agora não voltou. Que é isso? 15 faltando para as 6. Mandar um abraço aqui pro seu Valdir. Ô, meu amigo Valdir, seu Valdir, não, Antônio, pessoal lá da Chácara Sempre Verde. Obrigado pela audiência. Na beira do Telespires, né? Deve estar aquele clima gostoso, bem fresquinho. Eita, nós. Vou trazer Renan e Raí nesse bloco aqui, atendendo a nossa amiga Renata, né? Mandando aí para sua mamãe, dona Shirley, a Nilva. Nilva é lá do Alvorada. Bom dia, Joacir. Toca aí Canarinho Prisioneiro. Valeu, Nilva. Um abraço. Meu amigo Edinaldo, cowboy do asfalto. Grande Edinaldo, né? Quando ele tá aqui passando por perto, sempre ligado na regional, na 103, né, Edinaldo? Um abraço, meu amigo. Muito bom dia.
1: Bom dia, bom dia, Joacir Ferreira. Por aqui o Edinaldo, curtindo a programação da Rádio Regional aí. Manda um modão pra nós aí do Bruno e Marrone. Pode ir embora. Estamos aqui nos fundos do Luca do Rio Verde, aqui no Eldorado. Fazendo a despedida do Calcário, daqui a pouquinho na capital do Calcário. Aí só segunda.
0: Aí
1: sim. Manda um modão pra nós aí, Bruno e Marrone. Pode ir embora.
0: Pode ir embora. Valeu, valeu, Edinaldo. Um abraço. Um abraço a todos os amigos da rodagem. Alô, Luzia. Bom dia, Luzia. Bom dia, Joacir. Estamos aqui na Cantina, Santo Antônio. Na escuta, toca Marília Mendonça, Estrelinha. Vai pra dona Fátima e pro Osmar. Janete e a Luzia, né? Sabadou, tá certo. Um abraço. Hélio, lá em Sorriso, pedindo Gilberto e Gilmar, música da saudade. Valeu, Hélio. Um abraço. Muito bom dia. Meu amigo Roberto, bom dia, Roberto.
2: Bom dia, bom dia. Toca pra nós aí, Ronaldo Viola e Praiano, Desatino. E um feliz sábado aí pra todo mundo, beleza?
0: Boa também, Desatino. Valeu, Roberto, beleza. 5h47, Renan e Raí, na sua manhã. Eita! E essa, e essa.

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0: Bruno Marrone, fechando a sequência, né? Pedindo meu amigo. Então Edinaldo pediu. Dona Shirley mandou aqui agradecendo a Renata pela música, né? Bom dia, obrigado, Renata. Valeu, Dona Shirley.
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2: 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Bom dia, meus irmãos e irmãs, é sábado. Espero que você tenha um sábado abençoado, um final de semana abençoado. Hoje nós concluímos a semana de oração pedindo saúde. Sempre é necessário pedir, inclusive o Salmo 90 diz: afaste, Senhor, os flagelos, afaste, Senhor, essa gripe que nos amedronta. E vamos rezar, porque amanhã é dia do Padre. Em nome do Pai, do Filho e do Espírito Santo. Amém. Senhor Deus da vida, no início deste dia, queremos pedir saúde. Dai-me, Senhor, a saúde necessária para ganhar o pão de cada dia. Livrai-me de todo mal, do perigo, da peste, da epidemia da gripe, Senhor. Livrai-me de todo mal. Rezo também, Senhor, e clamo a vossa misericórdia sobre todos os enfermos. Senhor, sustentai-os na fé, mantenha-os na esperança. Revela sabedoria aos médicos e dai paciência a todos os que cuidam dos doentes. De modo particular, Senhor, no início deste dia, intercedo em favor daqueles que estão acamados, hospitalizados e até desenganados dos médicos, mas de modo particular por este enfermo, cujo nome apresento agora.

Senhor médico dos médicos, curai as feridas, libertai os doentes da enfermidade, dai-lhes, Senhor, saúde no corpo e na alma, dai-lhes, Senhor, paciência na provação, dai-lhes, Senhor, coragem de lutar, curai, Redentor nosso, todos os enfermos. Amém. Um bom dia a todos.

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2: Ô, Joacir Ferreira, fala a hora pra mim, fala a hora pra mim, meu filho, que eu tô bem atrasado.
3: Olha a hora, 6:04 agora, 6:04, muito bom dia.
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3: 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Vamos lá, são 6:05, 6:05, muito bom dia. Vamos seguindo, um abraço aqui pra dona Lindalva, lá no Vida Nova, né? Tá sempre curtindo aí na programação. Meu amigo Santiago!

0: tem fone.
1: Ai, ai, ai.
2: Bom dia, meu brother.
0: Bom dia.
2: Amigo. Eita. E aí, meu parceiro? Que bom dia maravilhoso, né?
0: Abençoado, né?
2: Bom dia, bom dia, bom dia, bom dia pra todos. Bom dia pra todos os ouvintes. Bom dia pra você. Que Deus abençoe você e tua família. E que esse dia seja um dia abençoado por Deus, pra todos nós, né? E agradecer ao nosso Senhor do Universo. Bom dia!
0: Valeu, obrigado, Santiago!
2: Obrigado, Deus!
0: Tamo junto, meu amigo. Um abraço, um ótimo abençoado final de semana. 6:06 agora.

0: Zatino, pra fechar a sequência. Olha a hora, em 6:16.
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1: Olha a hora, bora conferindo, agora são 6:21. Sabadão, primeiro de agosto, que chegou o mês de agosto, rapaz. Então hoje é dia mundial da amamentação e dia do selo postal brasileiro. Ó, faltando só 152 dias para fechar o ano. 6:21, para você que está aniversariando hoje, parabéns, felicidade, muita saúde, né? Que essa data se repita por muitos e muitos anos. Um abraço lá pro meu amigo Seu Ar, Dona Maria, lá na Chácara Sonho Meu. E aí, senhora Esteu, como tá aí, senhora Esteu? Dona Maria, bom dia, bom dia. Bom dia, Dona Maria da Feijoada. Dona Maria da Feijoada vai estar preparando mais uma feijoada aí já, né? Vem aí, mais uma feijoada da Dona Maria. Meu amigo Heloíno, oi Heloíno, fala comigo, ele tá lá no bairro Veneza, né? Tá ligado, tá curtindo. Bom dia, Heloíno.
12: Bom dia, Joacir. Como é que tá? Tudo bom?
1: Tudo bem por aqui, viu?
12: Graças a Deus, estamos bem.
1: Que beleza.
12: Toca pra nós, grileiro de terra com Porto Rico e Beira-Mar. Agradeço tanto. Fica com Deus, tenha um ótimo sábado e um bom final de semana.
1: Valeu, Heloíno, muito obrigado, meu amigo. Um abraço, é toda a família, curtindo sempre a programação da Regional.

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Teodoro Sampaio, espora do amor, 6:32 agora. Que tá bom demais, bora seguindo aqui, bora seguindo. Meu amigo Ed Carlos, Ed, tá na caminhada, aí sim, né? Bom final de semana pra vocês também, meu amigo, pra você, pra Gisele, tá aí na caminhada, hein? Aí sim, hein, Ed? Domingo tem Corinthians, hein? É, Corinthians e Inter, né? Desfalque danado no timão, hein, rapaz? Ei, tão enrolado com esse time nosso, hein?

0: Maia, vamos seguindo 6h33. Fala, meu amigo Turco, encontrou com o seu Zeca, né, Turco?
1: Bom dia, Joacir. Manda pra nós uma de Milionários é Rico aí, mãe de leite. Pra todos dos 30 de novembro, pra minha comadre Maria também. Seu lado Lino, meu amigo Flamengo, Flamengão. Falou, meu patrão. Dei das 3 hoje no batidão, agora que deu tempo de mandar um áudio aí. Falou.
0: Aí sim, hein, Turco? Aí sim, senti firmeza, meu amigo. Grande Turco. Um abraço, meu amigo Turco, né? Sempre na feira. Ó, essa animação toda aí da sua equipe. Toda terça aqui no Bandeirantes, né, Turco? Tem a feira aqui no Bandeirantes, toda terça-feira, meu amigo Turco tá sempre por lá. Falou, Turco, um abraço, Adair Chagra Valardão. Ô, Eduardo Ledur, Bairro Verde, bom dia, obrigado pela audiência. 6h34 agora.

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6: Muito bem, agora faltando só 9 minutinhos aí para as 7. Daqui a pouquinho tem o Altair, né? Comandando aí, ó, o encontro de bandas. Grande sucesso. Sucesso do passado, né? Onde bandas daqui a pouquinho aqui na Regional. Dona Lúcia Marlene, bom dia lá no bairro Cerrado. Meu amigo Carlos Mel, Carlos Chico, todos aí ligados, muito bom dia, obrigado pela audiência. Minha amiga Jacinta Piper também tá ligada com a gente, aquele abraço, obrigado pela compra.

8, faltando para as 7 agora. Bora deixar a nossa reflexão de hoje. A reflexão de hoje é assim, ó, vamos viver e valorizar a vida. O texto diz assim: morre lentamente quem não troca de ideias, não troca de discurso, evita as próprias contradições. Morre lentamente quem vira escravo do hábito, repetindo todos os dias o mesmo trajeto e as mesmas compras no supermercado. Quem não troca de marca, não arrisca vestir uma cor nova, não dá papo para quem não conhece. Morre lentamente quem evita uma paixão, quem evita as emoções indomáveis, justamente as que resgatam brilho nos olhos, sorrisos e soluços, coração aos tropeços, sentimentos. Morre lentamente quem não arrisca o certo pelo incerto atrás de um sonho, quem não se permite uma vez na vida fugir dos conselhos sensatos. Morre lentamente quem não viaja, quem não lê, quem não ouve músicas, quem não acha graça de si mesmo. Morre lentamente quem não passa os dias queixando-se da má sorte ou da chuva incessante, desistindo de um projeto antes de iniciá-lo. Não perguntando sobre um assunto que desconhece e não respondendo quando lhe indigam o que sabe. Que amanhã, portanto, demore muito para ser o nosso dia, né? Já que não podemos evitar um final repentino, que ao menos evitemos a morte em suaves prestações. Lembrando que estar vivo exige um esforço bem maior do que simplesmente respirar. Um abraço, fique com Deus, eu volto às 2 da tarde no Conexão Geral, ao vivo com você.

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dia! Bom dia, bom dia, bom dia, bom dia, bom dia para você, meu amigo, para você, minha amiga. Estamos chegando mais uma vez para mais uma edição do meu, do seu, do nosso encontro. Encontro de bandas de todos os sábados de manhã aqui na Regional FM. Hoje é o primeiro programa do mês, né? Estamos começando mais um mês, o mês 8, mês de agosto, 1º de agosto de 2026. Esperamos que esse mês que está começando seja bem melhor do que aquele que terminou ontem, né? Para todos nós, né? De muitas realizações, de muita prosperidade, muita saúde, muita esperança no amanhã. A partir de agora você vai poder participar comigo aqui do programa Encontro de Bandas através do nosso WhatsApp 99607-1705. No final do programa, tem o sorteio de um protetor solar da UAS para você que vai participar comigo aqui da programação da Regional FM. É só você mandar para mim, né? Que no final do programa tem o sorteio. São 7h07, 7h07, a hora certa. Começamos então o programa Encontro de Bandas deste sabadaço aqui na Regional, dizendo pra ti assim, ó, vem comigo, vem em no

0: da Arte Livre, linda bailarina, para começar o programa Encontro de Bandas deste sabadão aqui na Regional FM.
1: Bom dia, Altair.
0: Bom dia.
1: Antônio Leida por cá.
0: Fala, seu Antônio.
1: Saindo aqui da capital da agroindústria, indo em busca da primaverinha, fazer um despejo do calcário aí.
0: Que legal, né?
1: Manda uma logo pra nós aí. Dos atuais, aquelas antigas.
0: Aquelas antigas.
1: Abraço aí.
0: Maravilha, né?
1: Tudo dá bom, volume. Bom fim de semana pra todos.
0: Dá volume no radião aí, né? Seu Antônio Leida na audiência do programa, trabalhando, né? Assim como a gente no sabadão, pra começar bem o mês, né? 7:12 da Regional.

0: os atuais aqui na programação do nosso encontro. Antes de ir embora,
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0: Vamos nós aqui na programação da Regional FM 103,5, o programa Encontro de Bandas, manhã do sabadão, né? É, vai mandando pra mim aqui o seu WhatsApp, 996071705, para participar com a gente, para concorrer aqui um protetor solar no final do programa de hoje, né? Deixa eu mandar um abraço aqui pra Ivanita, na audiência do programa. Quero participar do sorteio do protetor solar. Ivani Aires da Rosa, do Parque das Américas. Shirley tá de rádio ligado aqui comigo também, ouvindo a gente. Quero participar do sorteio do protetor solar. Valeu, Shirley. A Maria Luísa, do bairro Veneza, na audiência, né? Quero concorrer o protetor solar também. A Lúcia Marlene, bom dia, no Cerrado, querendo participar do sorteio. Hoje tem um sorteio de um protetor solar para você aqui no programa Encontro de Bandas. É só você mandar para mim aqui, 996071705. Agora são 7:18 da manhã.

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0: Tamo de volta, agora são 7:25, 7:25. 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
0: 7:26 da manhã, encontro de bandas. Vai mandando pra mim aqui o seu WhatsApp 996071705. No final do programa de hoje tem o sorteio de um protetor solar aqui na programação da Regional FM, mas agora tem a banda Alvorecer aqui no programa Encontro de Bandas. 7:27 da manhã.

Saudades da banda Alvorecer, aqui no Encontro de Bandas. 7h30, né? 7h30 é o programa Encontro de Bandas do Sabadão. Abraçando você que tá aí no trabalho, você que tá trabalhando na manhã do sabadão, você que tá em casa, tá fazendo faxina, né? Tem muita gente faxinando hoje, sábado é o dia, né? É isso aí, que beleza. Abraço para você que tá no trabalho, para você que tá no trânsito, aonde quer que você esteja. Bom dia para Marli da Feira, toca a próxima música para nós, quero oferecer pro esposo Paulo Adalberto. Estamos escutando o programa, esse programa maravilhoso, muito obrigado, né? Quero concorrer ao protetor, valeu Marli, aquele abraço para você, né? Bom dia, estamos aqui, toca para nós aí, é disso que o Harry gosta, né? Quem mandou para nós aqui? Deixa eu ver aqui. Wesley, grande abraço pro Wesley na audiência do programa. Não sei se eu vou conseguir rodar essa aí pra ti hoje, né? Valeu, abraço pra todos vocês. Programa Encontro de Bandas, te tirando pra dançar no sábado de manhã.

0: Que legal, que legal, que legal. Coração de Mel, Banda G10, aqui na programação da Regional FM. Agora são 7h40, 20 minutos faltando para as 8 horas da manhã. O tempo passa rápido demais. 1 de agosto de 2026. Vai mandando para mim aqui o seu WhatsApp 996-017-1705. No final do programa de hoje tem um sorteio aqui, né? De um protetor solar para você lá da Drogaria Luverdense. Um abraço aqui pra Márcia, tá na audiência do programa.
1: Bom dia, bom dia.
0: Bom dia.
1: Quero participar hoje também do protetor.
0: Ah.
1: Márcia Vivaldos IPs.
0: A Márcia do Vivaldos IPs na audiência do programa. Bom dia também pra Ivete, tá na escuta. Hoje estou em casa de boa, que beleza. Aí é bom, né? Ficar no final de semana em casa é bom demais. Abraço, obrigado pela audiência. A Neiva do Jardim das Palmeiras também tá na audiência do programa. Obrigado pelo carinho, obrigado pela companhia aqui na programação da Regional FM. Agora tem Flávio Dalcim, Banda Ouro, 7h41 da manhã.

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4: Legal, tamo de volta, hora certa, agora são 7:47, 7:47 da manhã. Vamos que vamos aqui com o programa Encontro de Bandas, oferecimento da Drogaria Luverdense, nossa família atende a sua. 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Vamos nós aqui mandar um abraço pro meu amigo Ademir do Bandeirantes, lá da churrascaria Renascença. Aquele abraço, um ótimo final de semana aí pro Ademir. A Neiva do Alvorada também, bom dia, Altair, toca para nós aí. Carolina do Corpo e Alma, é a Nilva, não Neiva, é Nilva do Alvorada.
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4: Mas deixa eu ver aqui, tá mandando áudio pra mim aqui, bom dia.
6: Bom dia, Altair.
4: Bom dia.
6: Tá animado o programa, tá animado o
4: tá,
6: programa.
4: Né?
6: Alberim, daí também quase. Ofereceu uma música de Wilson Pause pra minha amiga Jacinta Picla. Beleza pura.
4: Deixa com nós. Valeu, aquele abraço, muito obrigado pela audiência, meu amigo Alberi, lá da Itambiquara. Falar nisso, a Jacinta tá mandando aqui pra mim também, oferecendo para todas as amigas e colaboradoras, Fernanda, Marlise, e também para as costureiras que estão com o rádio ligado. Valeu, Jacinta. Bom dia, a Eliene do Parque das Araras, na audiência do programa, quero participar do sorteio também, claro. Claro, já está participando, né?
7: Bom dia, Altair.
4: Bom dia. Charles
7: Malmeida, Montessa Júnior, gostaria de participar do sorteio do protetor solar.
4: Aham.
7: Excelente final de semana, abençoado para todos os ouvintes da Rádio Regional.
4: Que beleza, valeu meu amigo, aquele abraço, obrigado pela audiência aqui na programação da Regional FM, agora são 7:50 da manhã. Tira o pé do chão, hein? Pega o cabo da vassoura e vamos dançar, vai.

0: Sabor Chocolate Musical Champion aqui no programa.
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0: Legal, aqui só toca música boa, né? Vai mandando pra mim aqui o seu WhatsApp 996 0117 05 pra participar comigo aqui da programação da Regional.

0: Esse aí é o Grupo Elo, aqui no programa Encontro de Bandas, nós combinou. 8 horas com pontualidade em Lucas do Rio Verde.
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0: Eita nós, 8:03, 8:03, estamos começando a última hora do programa Encontro de Bandas deste sabadão, 1º de agosto. 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Vai mandando pra mim aqui o seu WhatsApp 996071705 para participar com a gente aqui do programa. 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

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Bom dia, regional. Quero participar do sorteio do protetor. Sou a Cileide, né? Cileide do bairro Rio Verde, na audiência do programa. Adelaide tá na audiência do programa, querendo participar também do sorteio. Bom dia, Altair, tudo bem? É o Vantuir, estou aqui em Jiparaná, estado de Rondônia. Manda uma música para minha esposa Eloana e para as filhas Bruna, Júlia e Alice, aí no bairro Parque das Américas. Ah, que legal, meu amigo Vantuir em Jiparaná, Rondônia, ouvindo nós no aplicativo. Abraço para a família, então, aí no Parque das Américas. Muito obrigado pela audiência, né? Aqui na programação, a Eloana, a Bruna, a Júlia e a Alice. Meu amigo Noriel da Fazenda Pérola tá na audiência do programa. Tamo aqui, eu e o Arthur e o Jurandir. Montando uma plataforma e ouvindo a bandinha. Aí sim, né? Trabalhando manhã do sabadão e acompanhando nós. Valeu, Nori! Bom dia, bom dia, bom dia. Quero concorrer o sorteio. Tô na audiência do programa aqui. Quem tá falando? Quem tá mandando pra mim aqui, né? A Flávia Rios, na audiência do programa Encontro de Bandas. Eu sou o primeiro. Valmir José Vieira na audiência, muito obrigado pelo carinho, obrigado pela companhia. A Iracema da Primaverinha tá na audiência do programa também para concorrer o sorteio. Marilene Vieira do Parque das Américas, quero concorrer o protetor solar. Sua Marilene Vieira da Mota na sintonia do programa. Edir Carmen do Menino Deus também tá na audiência do programa Encontro de Bandas. Aquele abraço, obrigado pela companhia aqui na programação da Regional. Agora tem Banda San Marino no Encontro de Bandas, 8:06 da manhã.

ouvindo modão aqui no programa Encontro de Bandas. Que beleza. Vamos nós aqui, deixa eu mandar um abraço aqui pro meu amigo Flávio, tá lá em Barracão, no Paraná, ouvindo nós no aplicativo, né, Flavião? Aquele abraço aí pro Flávio, para Jane, obrigado pela audiência lá em Barracão, acompanhando a programação da Regional FM. Bom dia, ótimo final de semana para todo mundo, ótimo começo de mês para todos nós. Sou a Lohane do Cidade Nova, na audiência do programa, e quero participar do sorteio, né? Quem mais? Quero participar do sorteio aqui, sou a Célia do Centro, valeu Célia. Oldair Tatajuba tá na sintonia do programa no Jardim das Palmeiras, quero concorrer o protetor. Abraço aqui também para Celiana, na cidade de Lucas do Rio Verde, acompanhando a Regional FM. Toca para nós aí, se puder, os atuais Barco do Amor, né? Valeu aquele abraço, obrigado pela audiência. Regiane Inês Pedrassani, no Rio Verde, me coloca no sorteio do protetor solar. Valeu, Regiane, aquele abraço para ti. Muito obrigado pela companhia aqui na programação da Regional FM. 8:14 da manhã.

0: Essa aí é a terceira dimensão, a resposta aqui da programação da Regional FM. Que legal, né? Vamos que vamos com o melhor da música de bandinha no seu rádio até às 9 da manhã. 103,5.
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3: Que legal, né? Agora são 8:25, 8:25. 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
3: 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Daqui a pouquinho tem o sorteio do protetor solar para você que tá mandando seu WhatsApp 99607-1705.
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3: Manda um abraço aqui para Jodail da Fazenda Pérola, tá na audiência do programa ouvindo nós, já tá com dor nas costas de tanto dançar aí, né? Eita, nós, que beleza.
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3: O Noriel diz assim, ó, agora já chegou o Juarez Geulon para ajudar na plataforma. Valeu, aquele abraço aí pro Juarez Geulon. Moçada que tá aí, né? Na audiência do programa lá na Fazenda Pérola. A Adélia do Cidade Nova tá na audiência do programa também, quero concorrer o protetor solar. Valeu, já tá concorrendo. Obrigado pela audiência aqui na programação da Regional FM. Vamos curtir o JM agora? Vamos ouvir aqui JM no programa Encontro de Bandas, neste embalo gostoso da bandinha.

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7: São 8 horas, agora 39 minutos, 8h39. 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Até as 9 da manhã você ainda participa comigo no 99607-1705 para concorrer aqui um protetor solar lá da Drogaria Luverdense.
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7: 8h39 da manhã, vamos trazer aqui a banda virtual para cantar aqui na programação da Regional. Perfume Masculino é o nome da música. 8h40 da manhã, já já.

Diegão, a hora certa, agora são 8:55, 8:55, deixa eu ainda mandar um abraço aqui pra Selma, tá na audiência do programa no Parque das Araras, quero participar do sorteio e desejar um feliz aniversário pra irmã Simone, que está completando mais um ano de vida hoje, é a Selma do Parque das Araras. É, também quero concorrer ao sorteio, deixa eu ver aqui quem é que tá mandando pra mim aqui, é o João Vitor Tatajuba, audiência do programa no Jardim das Palmeiras. A Nilce do Rio Verde também tá de rádio ligado comigo, participando aqui da programação da Regional. Sempre ligado na companhia, quero participar do sorteio, sou o Thiago Alexandre do Parque das Zebas. Bom dia, Altair, me coloca no sorteio, ótimo final de semana para todo mundo. É a Tati da Fazenda Eixa, próximo ao Campinho Verde. Nelsinho do Parque das Américas, na audiência do programa também. Bom dia, quem é que tá mandando para mim aqui? Deixa eu ver aqui quem tá mandando, é Jara Bonato, é isso? Yara Bonato. Chega de sofrer, já cansa. Tem mais aqui, eu me coloco no sorteio, sou a Felipa do bairro Menino Deus. Vai ficar aqui contigo. Tem quem mais aqui tá participando aqui, a Rosali Rigon, né? Rosali Rigon na audiência do programa. Lindalva do Jardim Primaveras na audiência. E também tá de rádio ligado comigo aqui a Luzia, né? Luzia na audiência do programa para participar, né? Bom, é o seguinte, quem vai levar o protetor solar hoje não precisa passar aqui na rádio, né? Pode ir direto lá na Drogaria Luverdense para retirar o seu protetor solar, né? Quem tá levando aqui o protetor solar hoje tá indo pra Marli, né? A Marli do telefone 996001400 mais alguma coisa. Vai lá na Drogaria Luverdense, pega lá com o Rudinei Kabinski, retira lá o seu protetor solar, né? Maravilha! Grande abraço para todos vocês, obrigado pela audiência, obrigado pela companhia, um ótimo final de semana para todo mundo, até segunda, se Deus quiser. Quando a gente estará de volta aqui na Regional. Programa Encontro de Bandas para a Drogaria Luverdense e também Agrícola IBC volta no próximo sábado às 7 da manhã. Ótimo final de semana para todo mundo. Bom dia!

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Louvado seja nosso Senhor Jesus Cristo, para sempre seja louvado, queridos irmãos e irmãs, no sábado, você que acompanha sempre, você que só está hoje, hoje nós estamos em plena novena da Sagrada Família e rezando pelos pais, Dia dos Pais está chegando, mas hoje também vésperas de celebrarmos o Dia dos Sacerdotes, Dia do Padre. Então, neste programa, faremos oração pelas vocações sacerdotais e já convido você a rezar pelo padre da sua paróquia. Isso mesmo. Pense, reze pelo padre da sua paróquia, que faz um bem imenso. Filhos e filhas, amado povo de Deus, hoje, dia 1º de agosto, mês das vocações, rezar sobre pela todas as vocações. Saúdo a todos, a partir da Rádio Evangelizar, de onde tudo começa, e as rádios irmãs, cujos nomes cito neste momento. Saúdo a você pela TV Evangelizar, sinal digital em todo o país, em várias cidades, canal aberto, pelo YouTube, Padre Manzotti Oficial, pelo aplicativo da Associação Evangelizar é Preciso, e todas as plataformas digitais. Repito, reze pelo padre da sua paróquia. Mês de agosto, mês das vocações, e ao longo do mês vamos contemplar todas as vocações. Hoje também dia de Santo Afonso Maria Ligório. Tudo isso no programa de hoje, mas nós começamos em nome do Pai, do Filho, do Espírito Santo. Amém. Naquele tempo.

0: A fama de Jesus chegou aos ouvidos do governador Herodes. Ele disse aos seus servidores: é João Batista que ressuscitou dos mortos. E por isso, os poderes miraculosos atuam nele. De fato, Herodes tinha mandado prender João e amarrá-lo e colocá-lo na prisão por causa de Herodíades, a mulher de seu irmão Felipe. Pois João Batista, o profeta, tinha dito a Herodes: não te é permitido tê-la como esposa. Por quê? Era cunhada. Continuo. Herodes queria matar João, mas tinha medo do povo, que o considerava como profeta. Por ocasião do aniversário de Herodes, a filha de Herodíades dançou diante de todos e agradou tanto Herodes que lhe prometeu, com juramento, dar a ela tudo o que pedisse. Instigada pela mãe, ela disse: dá-me num prato a cabeça de João Batista. O rei ficou triste, mas por causa do juramento diante dos convidados, ordenou que atendesse o pedido dela e mandou cortar a cabeça de João no cárcere. Depois, a cabeça foi trazida num prato, entregue à moça, e esta levou a sua mãe. Os discípulos de João foram buscar o corpo e o enterraram. Depois, foram contar tudo a Jesus. João Batista teve a coragem de denunciar um pecado. Não te é permitido tê-la por esposa. É a família. Eu falava que hoje, dia 1º de agosto, nós começamos o mês vocacional. Claro, o primeiro domingo, amanhã, dia do padre. Depois, nós estamos em plena novena, dia dos pais. Depois, nós teremos Assunção de Nossa Senhora, dia dos religiosos, religiosas. Depois teremos dia do catequista, do povo de Deus. Então, por que não, hoje, dia 1º de agosto, dizer: eu e minha casa serviremos ao Senhor? Sobe o som, sacristão, mês vocacional.
1: Eu e minha
0: que minha casa seja um celeiro de vocações. Que eu e minha casa possamos servir ao Senhor. Eu te consagro o meu lar. Seja bem-vindo, pode entrar, Senhor. Mês vocacional abrindo hoje. Todas as vocações importantes aos olhos de Deus. Todas as vocações, cada um no seu estado de vida. Seja a vida sacerdotal, seja a vocação à família, dia dos pais, seja a vocação à vida religiosa, mas todos, povo de Deus, lutando pela causa do reino, pela verdade. Então, você que está me acompanhando, diga: na minha casa, eu e minha casa serviremos ao Senhor. Nós aceitamos a palavra do Senhor, nós queremos viver os princípios do Senhor. Faze, Senhor, que esse pacto aconteça. Eu quero ir para o céu, mas quero levar minha família também. Diga isso: eu quero ir para o céu, Senhor. Jesus, eu quero ir para o céu, mas eu quero levar minha família para o céu também. Vou rezar, vou perdoar e vou clamar aos céus. Eu e minha casa serviremos ao Senhor. Diga quanto necessário for. Sagrada Família de Nazaré, minha família vossa é. Sagrada Família de Nazaré, minha família vossa é. Lembre-se do evangelho que acabamos de proclamar. Quando a mentira, a falsidade, o adultério entra a morte. O evangelho fala que era dia de aniversário de Herodes, um momento de celebrar a vida, e terminou numa celebração da morte. Senhor, que na minha casa se celebre a vida, que se celebre a obediência, este pacto contigo, Senhor. Eu e minha casa serviremos ao Senhor, e que a família seja uma sementeira de vocações, que a família possa ser um lugar da vida cristã, uma igreja doméstica, que na minha casa todos nós obedeçamos a Deus, seguindo a Deus. Diante do rei vou proclamar que eu e minha família lá no céu queremos morar. Sagrada Família de Nazaré, minha família, vossa é. Por isso, qual o nome do padre da sua paróquia? Escreva num papelzinho. Durante o programa, nós vamos fazer oração pelas vocações, abrindo o mês vocacional, e vamos fazer uma oração pelos padres da sua paróquia. Vou para o intervalo, nós voltamos. Compartilha de vida, leitura orante e momentos fortes de oração. Chame teu amigo, tua amiga. Volte comigo, nós voltamos já.

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0: 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Odisseia, que a paz de Jesus esteja com você. Bom dia.
1: Bom dia, Padre Reginaldo. Um prazer conversar com o senhor.
0: Prazer todo meu, querida. Você fala de onde?
1: Eu falo de Campos do Goitacazes, um bairro de Tamarutópolis.
0: No Rio de Janeiro, né?
1: É, estado do Rio de Janeiro, mas eu sou natural do Espírito Santo.
0: Tá certo.
1: Meus irmãos moram tudo lá.
0: Como que você me acompanha ali em Campos dos Goitacazes?
1: Eu acompanho às vezes pelo Facebook e às vezes pelo YouTube.
0: Tá.
1: Eu acompanho o senhor todos os dias.
0: Que maravilha,
1: na
0: filha.
1: Na leitura orante.
0: Que
1: na
0: bom.
1: Na TV Evangelizar de meio-dia.
0: Opa!
1: É muito bom, adoro.
0: Que bom, querida, muito obrigado. E diga lá, minha filha.
1: Padre, eu tenho um testemunho para dar ao senhor.
0: Agora, para todo mundo.
1: É, para todos que estiver acompanhando o senhor, né?
0: Isso.
1: Eu fui casada com um homem que morava aqui nessa cidade, né? Nós conhecemos no Rio de Janeiro. Aí eu engravidei, ele me largou lá no Rio de Janeiro sozinho com a bebê e veio embora para a terra dele.
0: Misericórdia.
1: Mas o Jesus me sustentou. Muitas pessoas queriam apanhar ela, mas eu não dei. Eu passei um aperto, perrengue, passei fome.
0: Imagina.
1: Mas Jesus me sustentou.
0: Certo.
1: E hoje ela está com 47 anos.
0: Amém.
1: Aí daqui eu tive outro filho. Aí no terceiro, meu terceiro filho nasceu com problema, com paralisia cerebral. E ele cresceu um homem, não falava, não andava.
0: Certo.
1: Mas eu sempre ali, com amor, dedicação, paciência.
0: Amém.
1: Eu cuidava dele, cuidei dele até os 30 anos.
0: Sim.
1: Foi a data que Deus programou para ele morrer.
0: Sim.
1: No mês 11 de agosto de 2011, Jesus já levou ele.
0: Meus sentimentos.
1: Mas eu fiquei assim com meu coração aliviado, porque tudo que eu pude fazer por ele, Deus ficou do meu lado, me ajudando, me orientando, e tudo era fácil.
0: Que bonito.
1: Aí,
0: isso.
1: Como eu acompanho muito o padre aqui da minha igreja, que na Senhora da Penha, aí eu fui conversar com ele sobre a morte dele. Ele disse que a morte não é o fim, é o começo de uma nova vida.
0: Isto, é a fé na ressurreição.
1: Aí eu fui me alimentando daquelas palavras, sabe? E continuei vivendo, porque eu sou da igreja, eu
0: que bom.
1: Faço a parte do acolhimento.
0: Parabéns.
1: Entendeu? E eu
0: parabéns.
1: Não falto a missa de domingo, estou sempre lá.
0: Parabéns por ser
1: acolhida. E aí, quando foi acolhida. em 2020, meu marido adoeceu. Por tudo que ele fez por mim, pelas maldades, que ele era um homem muito ruim,
0: sério?
1: Mas eu não desisti. Muitas pessoas diziam assim, vai embora, mulher, larga esse homem, porque eu não posso. Como é que eu vou pra rua com meu filho?
0: Entendi.
1: Não, eu tenho que ficar aqui suportando, porque Jesus está do meu lado, ele nunca me abandonou.
0: Certo.
1: Aí em 2020 meu marido adoeceu, vomitando sangue. Aí quando foi em 2024, ele faleceu. Aí fez 2 anos.
0: Certo.
1: E é assim, né? A gente continua levando a vida.
0: Uma vida porque sustentada.
1: Porque a morte não é o final, padre. A morte é o recomeço de uma nova vida.
0: É verdade.
1: Porque eles estão vivos nos nossos corações.
0: Verdade. Estão vivos junto com Jesus Cristo ressuscitado. O seu testemunho
1: Jesus,
0: é...
1: Jesus, aí eu só tenho que dizer assim, como é que você carrega essa cruz?
0: Ah.
1: Não, nós não carregamos cruz, não. É uma missão que Deus dá pra nós.
0: Isso,
1: pra ver
0: filho.
1: Até onde vai a nossa fé.
0: Que testemunho forte o seu, hein?
1: A minha fé longa ali, Jesus. Jesus sempre me sustentou.
0: Amém.
1: E me sustenta até hoje.
0: Tá
1: eu
0: certo.
1: Eu jamais, se alguém precisar de mim, eu sou uma pessoa idosa, eu tenho 66 anos, mas eu me sinto fortalecida pelo amor e a fé que eu tenho em Deus, que tudo que eu peço a ele, ele me dá.
0: Tá certo.
1: Depois que eles faleceram, eu fiquei doente.
0: Entendi.
1: Muitas dores, dores reumáticas.
0: Tá certo.
1: Mas e toda vez que eu assisto o senhor no YouTube, eu boto um copo d'água.
0: Que bom.
1: Aí depois que o senhor abençoa aquela água, eu bebo.
0: Tá.
1: Eu só acredito que minhas dores sumiu, eu não tenho mais dores.
0: Amém. Graça recebida.
1: Eu não tenho nenhuma.
0: Graça testemunhada, não é, Odisseia?
1: É, graça testemunhada. E eu não sabe a honra e glória que eu estou, o prazer de falar com o senhor.
0: Prazer todo e meu.
1: Foi pela primeira vez.
0: Que bom, filha.
1: Foi a primeira vez que eu consegui falar com o senhor.
0: Obrigado.
1: Porque Jesus alimenta a gente com a nossa fé, né? A pessoa não precisa ter medo.
0: Claro.
1: Se a pessoa da família está doente, está internada e sabe que não tem mais jeito, deixa Jesus descansar ela.
0: Que Jesus das Santas Chagas faça o melhor, né? Odisseia, como é que é o nome do padre? Qual o nome do padre da sua paróquia? Padre o quê?
1: É, Padre Júlio.
0: Júnior?
1: É, Padre Júlio, o nome dele.
0: Tá,
1: aqui
0: certo.
1: É Giuseppetto, o nome
0: que,
1: da...
0: Que Deus abençoe. Que Deus abençoe, Odisseia, de Campos dos Goitacazes, Rio de Janeiro. Uma história... Você percebeu sustentada em Deus. Você viu todas as dificuldades, todas as provações, e ela diz: não é cruz, é missão. Bonito. É só uma pessoa de fé que pode dizer isso. Acompanha pelo YouTube, redes sociais, em Campos, a Diocese, Dom Roberto Francisco Ferreira Paz. Escute esse testemunho, por favor.
2: Então, eu estou em tratamento de câncer. Já retirei tumor na mama, retirei na cabeça, e eu sei que o que está me mantendo de pé é Jesus das Santas Chagas.
0: Amém.
2: Eu rezo todo dia o terço de Jesus das Santas Chagas, passo água benta, eu estou passando bem, graças a Deus, Nossa Senhora e Jesus das Santas Chagas. Graça alcançada, é graça testemunhada, eu sei que vou ficar bem, vou ficar curada, toco o sino sacristão.
0: Louvado seja Deus, filha. Mais uma mulher ali, ó, testemunhando a vida sustentada em Deus. Que Jesus das Santas Chagas te dê a cura deste câncer e te sustente nos momentos difíceis. 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Eu volto com a leitura orante, volte comigo.
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0: Coríntios, capítulo 15, versículo 35 seguintes. Vamos contextualizar, porque tem gente que só está acompanhando hoje. Dentro das temáticas, porque existem vários temas de 1 Coríntios. Ele já falou muita coisa. Conselho para os casais, conselhos para os solteiros, depois falou sobre o Espírito Santo, depois falou sobre os grupos, como fazer a questão dos irmãos, problema, uso do corpo, depois falou os dons do Espírito Santo. E agora ele está falando sobre a ressurreição de Cristo. E nesses últimos dias, você ouviu sobre, primeiro, a ressurreição. A ressurreição de quem? Daquele que foi o primeiro. Cristo ressuscitou. Esse é o ponto de partida. Depois, ontem, sobre a nossa ressurreição. Mas ele ainda vai explicar algo que você é importante compreender. A ressurreição do corpo. Como será isso? Inclusive, estamos em leitura orante. Você escutou a filha de Deus dizer: eu acredito na ressurreição. Eu acredito. E foi o que confortou ela quando o filho morreu, o marido depois. Quando o padre disse: a morte não é o fim, é o começo de uma nova vida. Então vamos lá. Capítulo 15, versículo 35. Mas alguém perguntará: como é que os corpos são ressuscitados? Você teve já essa dúvida? Alguém já perguntou para você? Vamos tentar entender a partir de Paulo. Que tipo de corpo eles vão ter? Seu tolo. Tá aqui, ó, não sou eu que tô falando isso não. Seu tolo. Quando você semeia uma semente na terra, ela só brota se morrer. E o que foi semeado é apenas uma semente. Talvez um grão de trigo, outra semente qualquer, e não o corpo já formado na planta que vai crescer. Aqui tem um princípio. Paulo era muito culto. Tem um princípio de Aristóteles: ato e potência. Se planta a semente, na semente já está o ato. O que vai ser é a potência. Deus dá essa semente o corpo que ele quer e dá a cada semente um corpo próprio. A carne dos seres vivos não é toda do mesmo tipo. Os seres humanos têm um tipo de carne, os animais outros, pássaros outros, peixes ainda outro. Há também corpos do céu, corpos da terra. Existe um tipo de beleza que pertence aos corpos celestes. Os seres celestiais também são corpos, os anjos. Há outro que pertence ao corpo terrestre, somos nós. O sol tem seu próprio brilho, ele vai falando. A lua, outro brilho. As estrelas têm brilho diferente. Pois, será assim, depois de ter feito todo esse introito, que Paulo é um homem culto, volto a te dizer, de formação helênica, formado aos pés do grande Gamaliel, quando os mortos ressuscitarem, quando o corpo é sepultado, ele é corpo mortal. Mas quando for ressuscitado, será imortal. Quando ele é sepultado, é feio e fraco. Mas quando for ressuscitado, será bonito e forte. Você sabia disso? Sabia? Ora, tá na Bíblia, tô lendo agora. Quando um corpo é enterrado, é mortal. Depois se tornará imortal. Quando é enterrado, é feio e fraco. Depois vai ser bonito e forte. Quando é sepultado, um corpo material, mas quando for ressuscitado, será um corpo espiritual. Ah, entendi. Lembre de Jesus Cristo. Lembre do corpo de Jesus Cristo. Ele era um fantasma? Não. mas ele comia. Mas ao mesmo tempo ele passava pela parede. Então nós não estamos falando, porque nós estamos aqui na Terra presos a três categorias: espaço, tempo e forma. Depois da morte, nós não teremos mais essas três categorias: espaço, tempo e forma. É o corpo espiritual. E Paulo continua dizendo: é claro que existe o corpo material, então tem que haver também um corpo espiritual. Adão, o primeiro homem, foi criado como ser vivo. Mas o último Adão, Jesus Cristo, é o espírito que dá vida. Não é o espiritual que vem primeiro, mas sim o material. O primeiro homem foi feito do pó da terra, o segundo veio do céu, Jesus Cristo. O que pertence à terra são aquele que foi dado ao pó da terra. O que pertence ao céu são aquele que veio do céu. Escutem bem esse segredo. Nem todos vão morrer, mas todos nós vamos ser transformados num instante. Num abrir e fechar dos olhos, quando tocar a última trombeta. Ele tocará, os mortos serão ressuscitados como seres imortais. E todos nós seremos transformados. Escutou isso? Seres imortais. Seremos transformados. Quando o Senhor voltar, quando a trombeta tocar, o corpo mortal precisa se vestir. Como é que o corpo imortal? Assim, quando esse corpo mortal se vestir com o que é imortal, e esse corpo que morre se vestir com o que não pode morrer, então acontecerá o que a Escritura disse: onde está, ó morte, a tua vitória? Onde está, ó morte, o seu poder de ferir? O que dá à morte o poder de ferir é o pecado. E que dá ao pecado o poder de ferir é a lei. Mas agradeçamos a Deus que nos dá vitória por meio de nosso Senhor Jesus Cristo. Portanto, queridos irmãos, continuem firmes. Continuem ocupados no trabalho do Senhor. Pois vocês sabem que todo o seu esforço neste trabalho traz proveito. Eu vou para o intervalo e volto comentando. Volte comigo.
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0: Então, como será a ressurreição do corpo?
1: Hoje vivemos o corpo mortal. Na ressurreição, um corpo glorioso, como Jesus. Um corpo espiritual. Se lembra de um fato? Para você lembrar, importante. Que criaram uma casuística para Jesus. Se há ressurreição dos mortos, diz a lei que uma mulher que casou com um homem não teve filhos e tiver irmãos, ela deve casar com esse irmão até ter filhos. Um homem tinha 7 irmãos. A mulher casou com o primeiro, não teve filho, com o segundo, terceiro, quarto, quinto, sexto, sete, não teve filhos. Perguntaram os saduceus, a quem essa mulher pertencerá no reino dos céus? Jesus disse, vocês não entenderam nada. Lá ninguém vai se dar em casamento, é um corpo glorioso, ninguém pertence a ninguém. Portanto, nós rezamos no credo. Creio na ressurreição da carne, creio na vida eterna. Nós temos todo o respeito, porque temos respeito com o corpo. Porque enterramos o corpo, ou mesmo que seja incinerado, é permitido hoje. Mas não se pode jogar na natureza, não se pode jogar, sabia disso? Não pega cinza e coloca numa joia. Não pega cinza e joga no mar, nas montanhas. Porque nós acreditamos na ressurreição do corpo. Como será? Diferente do que é. Glorioso. Mas nós cremos. Escute esse testemunho.
2: Padre, eu me chamo Isabela Lorena, sou de Juazeiro do Norte. Eu já dei um testemunho aqui, que foi até o cordãozinho de São Pio, onde eu consegui retirar minha pulseira eletrônica. Ainda espero por julgamento.
1: Olha aí.
2: Mas eu creio em Jesus das Santas Chagas, que não vai dar em nada, porque eu fui presa de laranja nessa. E o meu testemunho, padre, hoje, é que minha vida nunca foi fácil. Eu vim de uma família que algumas pessoas têm boas condições, outras não, caem na vida errada. Mas hoje o meu testemunho é que desde 16 anos de idade, eu dei trabalho à minha mãe, eu me arrependo de ter escolhido a vida errada, eu não tirei nenhum lucro dela, e sim, eu me arrependo amargamente. Hoje eu tenho 30 anos, com 18 anos eu comecei a usar droga, e eu vim parar de usar droga no ano retrasado, com 28 anos de idade.
1: Puxa,
2: padre, eu estou limpa de bebida e de droga. Meu
1: louvado
2: Deus, eu não
1: seja
2: acredito
1: Deus
2: que eu consegui. Eu venci essa batalha todo dia. Eu pedi a Deus
1: para
2: Ele me
1: bom
2: dar força para conseguir. E hoje eu estou dando meu testemunho, padre. Já tem mais ou menos uns 8 meses para 9 meses que eu não bebo mais.
1: Deus,
2: eu não
1: louvado
2: uso mais droga. Não sinto nem um pouco de vontade. Não sinto mais vontade de estar na rua, padre. É uma bênção para mim. Uma bênção, muito obrigada. Eu tenho muito a agradecer a Deus. É uma vitória que eu estou dando na minha vida.
1: Amém.
2: Gratidão a Deus, também ao Senhor, porque graça alcançada é graça testemunhada. E toco o sino, sacristão. Toco o sino, porque para mim é uma vitória.
1: Eu imagino. Me alegro com você, Isabela. Louvado seja Deus. Que você tomou consciência e tudo começou a ser transformado na tua vida. Louvado seja Deus, porque você mesmo usou a palavra, estou limpa. E que acredite, Deus que começou essa obra não para pela metade. Deus abençoe você. Isabela de Juazeiro do Norte, testemunho fortíssimo. TV Evangelizar lá, canal aberto, 39.1. Também nos transmite a rádio Padre Cícero FM, o bispo Dom Magnus Henrique Lopes da diocese de Crato. Nilda, que a paz de Jesus esteja com você, Nilda.
3: Oi, padre. A benção.
1: Deus
3: bom
1: abençoe.
3: Dia.
1: Bom dia. Você fala de onde, Nilda?
3: Eu falo de Joinville, Santa Catarina.
1: Minha saudação a Joinville. Como que você me acompanha?
3: Eu acompanho pelo canal Evangelizar.
1: Tá certo. Canal aberto, 49.1. Antes de você continuar, como é que é o nome do padre da sua paróquia? Daqui a pouco nós vamos rezar pelos padres.
3: Padre Wagner.
1: Padre Wagner. Continua, filho, o que você quer falar?
3: Eu estava querendo oração para meus pais que já faleceram há mais de 20 anos.
1: Ah.
3: E E para minhas irmãs também, que é para a saúde, né? Porque elas se encontram doentes. Aí eu queria pedir oração.
1: Então vamos falar o nome dos pais, por favor.
3: Meu pai chama-se Carli. Frederico.
1: Carli?
3: Carli, com Y.
1: Tá.
3: E minha mãe, Dulcineia Mendes.
1: Tá. Anotei. E as suas irmãs?
3: Eu tenho outras irmãs, né? Mas as que eu estou pedindo a oração é para a Georgina, que está acometida de câncer no estômago. E para minha irmã Zilmar, que tem ferida nas pernas, no varicose, já há mais de 30 anos que ela tem essas feridas.
1: Tá certo. Anotei. E que Deus abençoe você também, Nilda.
3: Eu também preciso bastante.
1: Tá bom.
3: Preciso mesmo, porque eu tô também, acabei de fazer uma cirurgia no ombro.
1: Sim.
3: E tô tendo um problema com o meu pedido, né, de incapacidade também na INSS.
1: Vamos colocar diante do Senhor. Deus abençoe Nilda de Joinville, Santa Catarina, TV Evangelizar, canal 49.1, Arca da Aliança FM, Dom Francisco Carlos Bach, arcebispo de Joinville. Querido povo de Deus, daqui a pouco, prepare, se você até tem uma foto do padre da sua paróquia, pegue, anote o nome do padre, nós vamos rezar por eles e rezar por todas as vocações, abrindo o mês vocacional. Quero insistir que o mês de agosto é mês vocacional e significa que vamos contemplar todas as vocações. Em virtude de São João Maria Vianney, se celebra o primeiro domingo, dia do padre. Depois, nós estamos em plena novena dos pais, inclusive hoje é o terceiro dia. Depois, a Assunção de Nossa Senhora, a vocação à vida religiosa. Depois, dia do catequista, do leigo. Portanto, todas as vocações. Mas hoje é dia de Santo Afonso Maria Ligório. Ele nasceu em Nápoles, na Itália, e filho de pais cristãos, ricos, nobres, teve condições de estudar. Com 16 anos, já era doutor em direito civil eclesiástico. Entretanto, após anos de profissão, ele tomou uma decisão: abandonar tudo e seguir a vida religiosa. O pai não aceitou, evidentemente, mas Afonso renunciou à herança e todos os títulos. Assim, foi ordenado sacerdote aos 30 anos de idade. Decidiu deixar Nápoles e fundou a Congregação do Santíssimo Redentor. Viajou quase todo o sul da Itália, pregando a palavra de Deus e a profunda devoção a Maria. Santo Afonso Maria Ligório, profundamente mariano, aos 66 anos foi nomeado bispo e depois renunciou. Faleceu com 91 anos e deixou 120 livros e tratados: Teologia Moral, Glórias de Maria, Vida do Santíssimo Sacramento, Tratado de Oração, e é proclamado doutor da Igreja. Santo Afonso Maria Ligório, rogai por nós. Vou para o intervalo, mas voltando, vamos rezar pelos padres, vamos rezar a oração abrindo o mês vocacional. Voltando, vamos fazer a novena da Sagrada Família e rezar pelos pais. Volte comigo, voltamos já.
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0: Hoje, 1º de agosto, muitos aniversários de rádio. Agora FM de Aratuba, Ceará. Agora FM Russa, Ceará. Alvorada FM Luz, Minas Gerais. América FM de Uberlândia, Minas Gerais. Antena Jovem FM Trajano de Moraes, Rio de Janeiro. Associativa FM Jurema, Pernambuco. Colmeia News FM Campo Mourão, Paraná. Difusora FM Ubiratã, Paraná. Espinharas FM Patos, Paraíba. Princesa do Capibaribe FM Limoeiro, Pernambuco. Saldanha FM, Saldanha Marinho, Rio Grande do Sul. Terra FM, São Félix de Minas, Minas Gerais. De Ferrari, Nova Hamburgo, Rio Grande do Sul. Box Brasil Play, Porto Alegre, Rio Grande do Sul. Brisa Play, Pereiro, Ceará. E hoje é aniversário do meu sobrinho, Giacomo Manzotti, que carinhosamente chamamos de Jaquinho. Que Deus abençoe com todas as graças e bênçãos do céu, Giacomo. E amanhã, aniversário, Águas do Pantanal FM, Rio Verde de Mato Grosso do Sul, Cidade FM Perdigão, Minas Gerais, FM Cornélio Procópio, Paraná, Itapuá FM Vinhema, Mato Grosso do Sul, Rainha da Paz FM Cornélio Procópio, Paraná, Sinal FM Aracati, Ceará, Infolog, São Vicente, São Paulo. E agora, convido você a fazer comigo esta oração por todas as vocações. Ainda teremos a oração pelo padre da sua paróquia. Senhor da messe e pastor do rebanho, faz ressoar em nossos ouvidos teu forte e suave convite: vem e segue-me. Derrama sobre nós o teu espírito e que nos dê sabedoria para ver o caminho e generosidade para ouvir tua voz. Senhor, que a messe não se perca por falta de operários. Desperta as nossas comunidades para a missão. Ensina a nossa vida a ser serviço. Fortalece os que querem dedicar-se ao reino na vida consagrada e religiosa. Senhor, que o rebanho não pereça por falta de pastores. Sustenta a fidelidade dos bispos, padres e ministros. Dá perseverança aos seminaristas. Desperta no coração dos jovens o ministério pastoral na tua igreja. Senhor da messe, pastor do rebanho, chama para o serviço o teu povo, Maria Mãe da Igreja, modelos dos servidores do evangelho. Ajuda-nos a responder sim. Amém. E agora, convido você a rezar uma Ave Maria pelo padre da sua paróquia. E digo assim: se hoje você puder, ou amanhã, depois da missa, dê um abraço no sacerdote. Leve um mimo, um cartão, e diga: rezei pelo senhor, ou diga: obrigado pelo seu sim. Rezemos pelos padres. Ave Maria, cheia de graça, o Senhor é convosco. Bendita sois vós entre as mulheres, e bendito é o fruto do vosso ventre, Jesus. Santa Maria, Mãe de Deus, rogai por nós, pecadores, agora e na hora de nossa morte. Amém. E se quiser e puder, diga ao padre da sua paróquia que eu, padre Reginaldo, mandei um abraço. Que Deus os abençoe. E juntos, a novena da Sagrada Família e oração pelos pais.
1: Jesus, Maria e José,
0: terceiro dia,
1: minha família, vossa é.
0: Sagrada Família de Nazaré, coloco minha oração por todas as famílias e clamo que as famílias aqui na terra tenham o discernimento necessário para fugir de todas as ciladas dos Herodes de hoje, como fizeste na Gruta de Belém na fuga para o Egito. Jesus, Maria, José, eu coloco como intenção especial os pais aqui na terra. Diga o nome do seu pai. Que o Pai do Céu nos concedeu como pai biológico. Diga o nome do seu pai, vivo ou falecido, não importa. Aos falecidos, peço descanso eterno. Dai-lhes, Senhor, o descanso eterno, e a luz perpétua os ilumine. Descanse em paz, amém. aos pais vivos. Seu pai está vivo. Dai, Senhor, saúde, paz, prosperidade. Abençoai e santificai as famílias e de modo especial os casais. Aperfeiçoai o amor dentro do matrimônio. Fazei com que sempre lembre o pacto nupcial e que possam a cada dia no perdão, no diálogo, na fidelidade, reavivar o amor que os une.

0: Abençoai, Senhor, Pai, Filho e Espírito Santo. Amém. Não esqueça. Saúde o padre da sua paróquia. Valorize o padre da sua comunidade. Mês de agosto, mês das vocações. Feliz Dia dos Padres. 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E canto
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12: Oi, gente bonita, bom dia Lucas, bom dia meus amores, bom dia minhas amoras, bom dia coisinha linda do meu coração. Estamos chegando hoje, né? Dia 1º de agosto de 2026. A você, muito bom dia. Você em casa, no trabalho, ligou o radinho agora, brigadão, tá? Pela preferência, pela audiência e até às 11 horas da manhã, o bebê te faz companhia, o seu bebezito, aqui pela sua 103,5, a mais ouvida

A número 1 de Lucas. A gente não se conhece, mas através da música a gente se entende bem melhor. Pra você participar, WhatsApp liberado em 659-9607-1705. É o WhatsApp aqui da sua regional. Pra você, muito bom dia. 10:05, chegamos. Jonete, Frederico e Eduardo Costa. Nega Véia.

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Mariana Fagundes, que vai estar na Expo Lucas, e Geninho, aqui na Regional FM, a mais ouvida. Você, muito bom dia, 10h15. É o nosso Deixa Rolar desse super sabadão pra você. Cleiton e Romário, aproveita, bom dia, 10h15.

0: Doutor Gustavo Lima, a música retrovisão pra você, bom dia. Bom dia, me chama aí Roseli Aparecida, né? Mora aqui na Granja Mano Júlio e me coloca aí no sorteio dos prêmios. Hoje não tem, né? Mas meu rádio é ligado todos os dias, das 5 às 18. Que legal, obrigado, Roseli. Bom dia a você. Também audiência, minha amiga Maura. Bom dia, Maura. Veio Neymar na audiência, bom dia.
1: Essa

0: Feitos iguais, eu sou legal de Simone Mendes, desfilou na pista música do nosso Deixa Rolar desse super sabadão, 1º de agosto de 2026. A você, bom dia! Já tem muito mais aqui na número 1 desse super sabadão. Você, bom final de semana! Participe! Bom dia pra você! Bom dia, bom dia, bom dia, bom dia!
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0: Regional 10:32, bom dia.
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Maravilha, que bom ter a sua audiência, a sua participação na programação da número 1 do Brasil. Nessa manhã gostosa de sabadão, você em casa, tá aí trabalhando. É, hoje em dia, hoje, né, sabadão, trabalho dobrado em casa, né? Limpa a casa, lava a roupa, dá aquele talento, passa a roupa. É, sabadão é bom demais, é bom demais.

Muito bem, nessa manhã gostosa de sabadão, bom dia! Me chama aí Antônia da Silva, tô aqui ó, limpando a minha casa, trabalhando e ouvindo a melhor do Brasil. Obrigado, bom dia! É, bom dia, estamos aqui ó, trabalhando, meu amigo Nunes aí trabalhando na tapeçaria e ouvindo a programação. Bom trabalho, Nunes, brigadão pela audiência, pela companhia. Oi, bom dia, bom final de semana, abençoado, mês, né, pra todos nós. Estamos aqui, ó, sempre ouvindo, né, um abraço, como é seu nome? O nome é Alex Santana, o bebezito. Quem tá aqui é a Edir na audiência, lá do bairro Pioneiro. Bom dia a você, bom sabadão, bom trabalho. Também a Ivone Novak na audiência do bairro Bandeirante. Dona Ivone, você é muito bom dia. Obrigadão pela audiência, pela companhia, tá bom? Bom dia. Quero concorrer aí aos prêmios. Não tem prêmio hoje, não, gente. Hoje não tem prêmio. É o Gabriel Berto, né, na audiência. Abraço a você. Bom dia, bom dia. Obrigadão pela companhia, pela audiência, com a mais ouvida. Alô, Capixaba na audiência. Grande Capixaba aí, ó, ouvindo a programação da rádio. Abraço a você, Capixaba. Obrigadão pela companhia, pela audiência, com a número 1 de Lucas do Rio Verde. Que bom ter você com a gente nessa manhã de sabadão. Bom final de semana. Tá aí, ligou o radinho agora. Brigadão, tá? Pela audiência, pela companhia, com a número 1 de Lucas do Rio Verde. 10 da manhã, 10 horas e 35 na mais ouvida. Bom dia. A nossa rainha, Marília Mendonça.

Maravilha, bom demais ter você com a gente. Nessa manhã gostosa aí de sabadão pra você, bom final de semana. 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

Bom dia, Alex Santana, Ademir, né? Trabalhando aí, ouvindo a programação, né? Ele quer ouvir a Valéria Barros e Fátima Leão. Um ótimo final de semana a todos, tá bom? Então, abraço a você, meu amigo Ademir do bairro Bandeirantes, aí ouvindo a programação da Regional FM. 10:43 na mais ouvida, bom dia.

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1: Muito bem, meus amores e minhas amoras, manhã gostosa. De sabadão é a figura, rapaz. Quando o homem chega aqui no estúdio, ele faz a festa, rapaz. Derruba, trem, cai, meu Deus do céu. Esse é Natan Pontes, porque agora chegou a musiquinha, porque o homem já está no estúdio.
2: É, derruba preço, né?
1: É, preços baixos.
2: Chegou já rasgando os preços.
1: Tudo, derruba tudo. O homem é o cara, chegou no A Voz que Vende, promoção lá do supermercado Páscoa Loto, nessa manhã de sabadão. Natan, muito bom dia, A Voz que Vende.
2: Bom dia, primo do Luan Santana.
1: Somos nós. Ele vai estar nas Polucas, né? Vai estar nas Polucas.
2: Ele já tá só. Você vai lá? Beleza, então. Tá chegando. Chegou agosto já, né?
1: Chegou. O agosto, sabe que é o mês das pessoas mais lindas, né?
2: É?
1: É, que faz aniversário.
2: Muito bem. É. Eu sou de setembro. Setembro também, né?
1: Não, só agosto.
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2: Ah, é? 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
1: Não.
2: Sério? Não. Nunca lavou o carro?
1: Não.
2: Rapaz, paga que eu... Rapaz, sério mesmo? Ah, é o Nando, né?
1: É o Nando.
2: Abraço, Nando, que tá salvando aí a pele do Alex, viu? 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
1: Natan, forte abraço a você, bom
2: Valeu,
1: trabalho.
2: Valeu, querido. Bom mês de agosto pra você também.
1: Obrigado. Agora...
2: Acho que agora você vai formar a hora agora, tá na hora já?
1: Você tá doido, não faço negócio.
2: Eu já vi.
1: Ai, meu Deus do céu, cada coisa que aparece, né? 10h, 10h53, ele tá aqui, ó, formando áudio aqui no estúdio aqui, meu Deus do céu, ninguém merece, né? É, bom dia. Manchadinha? Você tá doido. Bom dia, Ivanilde do bairro Parque das Américas na audiência, bom dia. É, oi, bom dia, muito bom teu programa, né? Estou escutando, manda aí um alô pra mim, obrigado, é Salete do bairro Vida Nova. Oi, Salete, pra você, bom dia, menina, bom final de semana. É, mas acabou, né, gente? Tchau, tchau, meus amores do Rádio Coisinha Gostosinha do meu coração, e já sabe, na minha ausência, comporte-se, um forte abraço e um bom final de semana. A gente se fala na segunda-feira às 13h.

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9: Bom dia, bom dia, bom dia, bom dia! Bom dia, turmaiada de Lucas do Rio Verde, bom dia, turma da Regional. Tá chegando, Choi Beppi, mas chegou só o Beppi. Hoje nós estamos meio dividindo no programa. Nós tava vindo aqui pra rádio e o Tchó parou pra conversar com os velhos aí na rua aí, fazer uns briques aí, que o Tchó é briqueiro, né? E aí eu vim vindo, porque já tava na hora do programa, e ele ficou pra trás, daqui a pouco ele chega. Então hoje nós temos meio dividido aqui, ó. Temos mais dividido nesse programa do que as campanhas eleitorais aí, a direita e a esquerda. Temos mais dividido do que os que querem que a BR

aqui Lucas continue do jeito que tá e os que querem que faça o anel aviário lá por volta do rabo da galinha lá no fundo. Temos mais dividido do que o pacotão da Xuxa. Vocês viram na internet essa semana, rapaz, a rainha dos baixinhos, a Xuxa fez o show lá da nave lá e ela botou um daqueles maiô, que nem o que a nona usava antigamente pra ir pras praias, rapaz, só que o bife tava maior do que a frigideira ali, gente, meu Deus, lona tava curta, minha carga era maior, me ficou uma beiçada pra cada lado. Ali ficou dividido o negócio, aí um monte de gente brigando na internet. Porque como é que pode uma velha daquela lá de 60 anos botar um fio dental daquele lá no atochado no rabo de no rabicó e na tabaca lá que ficou um pedaço pra fora? Gente, pare! A Xuxa já usava essas roupas aí naquela época, é? E outra, a bicha tá igual o Tchó, eu e ela. De frente ela tá com uma barriguinha de cerveja e de costa parece que a bunda dela parece que é. Parece aqueles pastel de vento que não tem carne, homem. Ai, ai, ai. Mas a turma das internet daí fica, né, falando. Mas você vê que não tem que falar, sabe por quê? Porque os baixinhos da Xuxa, daquela época, já estão com mais de 40, 50 anos. Então, se ela aparecer pelada lá, ninguém vai dar bola também. Vá. Tomar no rabo. Mas, enfim, vamos ao que importa. Este programa hoje tá cheio de coisa arada, tá cheio de notícia. Vamos falar sobre a colheita do chicrete das galinhas. Tem uma prosa da turma do IMEA falando expectativa, que vamos ter uma safra recorde. Tem também um recado da turma do Indéia aí, que o site deles vai parar de funcionar. E mais um monte de coisa arada, sempre no oferecimento dos melhores dizimistas do rádio. Muito obrigado. 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Bora abrir o programa de moda e boa, de moda boa, que eu vou lá olhar na frente lá, ver se o Tchó já chegou aí na rádio aí, homem. E pensa um vadio, homem.

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1: Temos de volta aqui no programa, quer dizer, só eu, né? 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Deixa eu ouvir o que o pessoal tá mandando aqui. Minhas, olha, já encheram o zap zap do Choi Bep de coisa arada aqui. Que é isso aqui? Pedindo emprego pro prefeito. Minhas, olha, vamos ouvir o que é isso aqui.
2: Nego velho era prefeito de uma cidade do interior, meu querido. Aí um cara pedindo emprego pra ele, logo na época da eleição, ele não quis ficar sem conseguir o negócio pro cara, disse: não, deixa pra mim. Vou ter que contratar aí, meu querido. Pode começar na segunda-feira aí. Ah, segunda-feira já? Mas tem uma coisa que eu preciso confessar pro senhor, nego velho. Eu sou um cara muito sincero, sabe? Eu não sou de mentiras. Eu também, meu querido, eu também não minto pra ninguém, só pra minha mulher de vez em quando, querido. Eu sofri um acidente, nego velho, e perdi meu saco. Eu tenho essa deficiência, tá? Tá, mano, não tem problema, querido. Vamos ajustar aqui. Tu faz o seguinte, vem só de tarde, segunda, velho. Mas por quê? Porque só de tarde. É que é o time que eu tenho ali até o meio-dia, eles ficam só coçando o saco. Como tu não tem, vem de tarde.
3: O time que eu tenho.
1: É cada uma que me aparece, pelo amor de Deus. Ó, segue o Choi Bep nas redes sociais lá. Choi Bep, T-C-H-O, Choi Bep, sempre tem filmagem boa lá. Cruzeve tem uma que tá fazendo sucesso lá, que é do campeonato de farmação de aura. Agora as piadas estão com isso ali, né? Parece umas lagartixas com cãibra, rapaz, tudo se trimilicando assim. É, tá de Sique Serve pra cá e Sique Serve pra lá. Na nossa época não tinha Sique Serve, era 5 contra 1, rapaz. Era o trem, era mais bruto, mais loqueado. O quê? Vai ter um campeonato de farmar aura aqui em Luca também? Tio sacramento. Eu que não vou lá, é. Eu que não vou lá. É, deixa eu dar uma notícia importante aqui antes de nós ir pro intervalo, que eu tô falando mais do que o Homem da Cobra já. Atenção, colonada, essa semana aí do dia 6 ao dia 9 de agosto, vai estar fora do ar o Sindesa, do site do Indeia, tá? Então, quem pudesse antecipar aí na emissão das guias de trânsito animal, os documentos, se espicha, tá? Porque diz que o sistema volta ao normal só a partir do dia 10 de agosto, tá? De 6 a 9 vai estar fora do ar. Então, turma que precisa do Indeia aí, emitir as GTAs, guias, documento, te espicha. Aproveita essa semana aí, enquanto dá ainda tempo, que a partir do dia 6 vai ficar fora, tá bom? Bora pro intervalo comercial, vai ser aquela múmia do Tio. Chega aí, porque senão só eu fazer o programa? Pelo amor de Deus.
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1: Alô, turma da rodagem, aqui é o Tchó e o Beppe foi dar uma voltinha, daqui a pouco tá de volta aqui pra nós continuar prosseando. Já passou pelo pedágio, hein, louco velho? Ei, larai, como é que tá a estrada, homem? 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Se tu tem um push curto aí da lavoura pro silo, mais ainda tu precisa. 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E essa moda aqui vai para os amigos do Nordeste. Muito obrigado a toda a colônia nordestina que faz parte aqui da nossa cidade. Essa é pra você, gente.

0: Manda mais uma vez essa merda repetida, porco, dia, don dia, porco. Mais uma, manda, daqui a pouco vem outro, manda de novo o mesmo vídeo, a mesma foto. Dia, porco, tem o que, saca, não olha o grupo? Porco, dia, né? Manda mais uma vez, que daí vamos olhar tudo de novo.
1: Calma, homem, esses italianos aí, eles são tudo louco, homem. E tu já viu, pavão misterioso, que eles são tudo cozido no remédio, os italianos? É um remédio pra dormir, um pra acordar, um pra dar risada, um pra xingar os outros. Vai o povo pra viver revoltado, pelo amor de Deus. Vamos tocar a música agora pra aquelas mocinhas que tem medo de dormir sozinha, que mora ali na baixada, ali perto da ponte do rio, ali, que é um lugarzinho ajeitado ali, paga uma dose, coisa e tal. Solta lá.
2: Vamos fechar as portas do cabaré que tá na hora, meu velho.
3: Esse curi, velho. Traz meia dúzia, limpa os copos e troca espinha.
2: Só.

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0: obrigado pela audiência. Tu tá sentindo o galpão do Choi Beppe aqui na Regional FM de Lucas dos Olhos Verdes, com essas duas emas aqui. Uma ema gordinha e a outra não muito gordinha. Vamos soltar o áudio do Zap Zap, que a turma tá incomodando, vai dar motivação. Motivações estranhas, solta lá.
1: Hoje eu levantei pensando em desistir, mas daí escutei a vizinha gritando: não para, não para, continua, não para, não para, continua, tá quase lá. Então vamos pra luta, né?
0: Muito bom, tal da motivação, ó. Eu, a motivação que eu tenho é os boletos, homem. Pensa no homem que tem boleto pra pagar, é? Mas comer um churrasquinho de vez em quando faz bem, né? Vamos soltar a música de churrasco e já já estamos de volta.

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1: Meus amigos, temos de volta! E tu também já tá de volta aí? Já terminou as férias? Bora, meu velho! Já começou agosto, trabalhar de novo, chega de folga, né? Falar nisso, o agosto é o tal do mês do cachorro louco que a turma fala aí, né? Porque todo mundo fica meio louco, né? Eu acho que um pouco é porque a turma volta das férias, da folga, e tem que trabalhar de novo. Aí uns começam a fazer as contas do quanto que falta pra terminar o ano e as metas que falta pra cumprir. E daí vê que tá com as metas de 3 anos atrás pra cumprir ainda. Não tá fácil. Vamos negar, gente. Não adianta. Cada coisa no seu tempo, tá? Não adianta nós ser bloquear aí, querer fazer mais ligeiro do que o tempo das coisas acontecer, tá? É assim mesmo. E vocês vão ver que esse segundo semestre aí passa rapidinho, daí já é setembro e já tem eleição e daqui a pouco já vem os foguetes pra aqueles que ganharam as eleições, o choro pra aqueles que perderam, e todo mundo se encontra nas praias, e daí já vem férias de novo, e Natal, e Ano Novo, e segue o barco. Falar nisso, saiu as pesquisas eleitorais aí agora dessa última semana aí, eu tava olhando o piveta, velho, diz que assumiu a ponta aí, a liderança, meus amigos, não vai ser fácil aí a trabalheira em volta aí, é gente pra um lado e gente pro outro, e candidato, e os candidatos, rapaz, tem que tomar um biotônico Fontoura agora aí pra pedir voto, rapaz, porque os bichos não trabalham, não param de trabalhar, pelo menos uma vez cada 4 anos eles mostram trabalho aí no vestibular nas eleições, né? Mas também termina a campanha, parece que um mosquitão da dengue picou o rabo deles, que tão seco, rapaz, parece que entraram no tal do manjaro, né? Mas falando em férias, olha o áudio do Zap Zap que mandaram pra nós aqui. Ainda tem gente que querendo viajar de férias com pouco dinheiro, tá, louco?
2: Ok, Google. Com o dinheiro que eu tenho na conta, pra onde vai dar pra viajar esse ano? Pra Fernando de Noronha, pra Arraial da Ajuda ou para Porto Seguro?
3: Com dinheiro que você tem na conta, dá para viajar para a casa das tuas tias.
2: Tia? Qual tia?
3: Tia quieta, tia calma e te sossega.
1: Gente arada! Temos indo pros finalmente da colheita do chicreto das galinhas, né? Acho que aqui na nossa região a maioria da turma já colheu, né? Mas tem outras regiões do estado que ainda tem uma estevinha de mil pra colher. E segundo o pessoal do IMEI aí vai mais uma, 2 semanas aí, finaliza tudo. Vamos ouvir agora uma prosa do Rodrigo Silva, ele que é coordenador de inteligência de mercado do IMEA, falando, avaliando a safra aí, como é que vai agora aí, e as notícias são animadoras, tá? Recorde esse ano. Vamos produzir mais milho do que no ano passado.
4: Para a safra de milho 25-26, que está na reta final da colheita, que nossos indicadores do IMEA já está próximo dos 80%, e ao longo dessa semana a gente já deve ver incrementos mais interessantes e tudo mais. Seguindo as margens, as médias históricas, a gente deve ter ali até o final da primeira, segunda semana de agosto, finalizando no estado como um todo a colheita. O que a gente já tem de produtividade é mais de 128 sacos por hectare, tá? Um incremento alto em relação às médias históricas. A gente atingiu um recorde, então safra passada tinha sido recorde, que era de 127 sacos, e agora passando dos 128 sacos por hectare. Claro que é uma média, claro que a gente rodou todo o Mato Grosso para avaliar. Então, o projeto Meio em Campo, que a gente fez mais de 800 avaliações em todo o estado, a gente percorreu por mais de 30 mil quilômetros. Então, para a gente conseguir trazer esses dados, tá? Então, é uma expectativa de uma safra de uma grande produção, como esse avanço de área, esse avanço de produtividade, a gente vai passar dos 57 milhões de toneladas produzidas aqui em Mato Grosso, e a colheita se encerrando ali para a primeira, segunda semana de agosto.
1: Esse foi o Rodrigo Silva, do IMEA, falando sobre a colheita do chicreto das galinhas. E eu fico contente, sabe por quê? Que você tem mais milho, não vai faltar polenta para nós, né? Meu Deus, que coisa boa. 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Pelo amor de Deus. 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Ei, turmaiada da Tonello, um abraço pra vocês. E um abraço também para todos os outros dizimistas deste programa. 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Vamos ficando por aqui, quer dizer, eu, né? Que o tio já carpinou o gato. No mínimo já tá lá no Vilso comendo um pastel aí pra voltar embora. Um abraço, gente. Um ótimo final de semana pra todo mundo. Fiquem todos com Deus. E a gente espera nessa horinha que passamos junto aqui ter levado um pouco de alegria pro coraçãozinho de cada um de vocês. Valeu, Lucas! Tão no nosso coração!

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9: Olá, você acompanha a partir de agora o Estação Sicredi nas plataformas digitais. Eu sou o Thiago Cardoso.
10: E eu sou o Carol Mater e também vou estar aqui com vocês no podcast Estação Sicredi.
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9: No podcast dessa semana, vamos falar do projeto do Sicredi com a Visa, vestindo sonhos e transformando histórias, que realizou entrega de kits esportivos para crianças e adolescentes em Cuiabá.
10: E você confere também os detalhes do Papo de Cultura, o ponto principal de contato entre colaboradores e a essência do Sicredi.
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10: Uma iniciativa que une esporte, educação e inclusão social. O projeto Sicredi e Visa, vestindo sonhos e transformando histórias, acaba de realizar uma importante ação em Mato Grosso, né, Thiago?
9: Isso mesmo, Carol. Nessa semana, a Escola Municipal Celina Fialho Bezerra, em Cuiabá, viveu um momento muito especial. 79 crianças e adolescentes receberam kits esportivos completos.
10: E quando falamos de um kit completo, é completo mesmo, viu, Thiago? Cada participante do Instituto Futebol de Rua recebeu camisa, calção, meião e chuteira. Foi realmente um incentivo a mais para essa garotada que sonha alto.
9: Ah, e eu vou te dizer mais, Carol, foi uma alegria contagiante ver a felicidade dos alunos ao receber os kits, pois são histórias que começam dentro do campo de futebol, mas que geram grandes resultados na escola, na família e na comunidade.
10: Sim, é o esporte transformando vidas, e é justamente esse o propósito do Sicredi, contribuir para o desenvolvimento das pessoas e das regiões onde atua.
9: É ensinar disciplina, respeito, trabalho em equipe, responsabilidade e perseverança. E o gerente da agência em Cuiabá, André Oliveira, destacou que esse tipo de projeto faz parte dos princípios do cooperativismo e o Sicredi sempre está em busca de contribuir com a comunidade.
11: Eu acho que isso conversa bastante diretamente com os princípios do cooperativismo, que é o interesse genuíno pela comunidade. E o Sicredi vem com essa parceria junto à Visa, junto ao Instituto Futebol de Rua, poder proporcionar ferramentas para que essas crianças possam se desenvolver de uma melhor maneira, né? A gente pode contribuir ajudando, entregando essas ferramentas, esse material para elas, esse kit, camisa, short, meião, chuteira, e a gente consegue contribuir com a comunidade, ajudando a desenvolver melhores cidadãos para o mundo.
10: O diretor de negócios da Sicredi Centro-Norte, Ézio Almeida, ressaltou que utilizar o esporte como ferramenta de transformação social e estimular valores, com certeza, gera grandes resultados para toda a comunidade.
12: A gente sabe que o exercício do esporte, ele trabalha a disciplina, trabalha a cooperação mútua entre os participantes e principalmente valores de cidadania, que são valores valores que vão construir o caráter, né, dessas crianças e adolescentes para a sua maioridade. Então a gente entende que isso é uma intervenção social muito importante, principalmente para crianças que estão muitas vezes em estado de vulnerabilidade, e de repente o futebol, o esporte, além de entregar para ele uma atividade que vai desenvolver a sua saúde física e mental, também é um momento de descontração, de alegria, de diversão, né, para que ele possa ter uma vida mais plena e feliz.
9: Roque do Silva, gerente de agência em Cuiabá, destaca que ações como esta impulsionam o futuro das crianças.
13: Acredita-se que desenvolvendo a comunidade também é oferecer oportunidades de desenvolvimento para, principalmente para as crianças que são o futuro da nossa nação, e por esse motivo nós viemos aqui com muita satisfação, alegria e orgulho entregar esses kits para que essas crianças utilizem como ferramenta para maximizar seu talento e futuramente ter uma oportunidade na vida.
10: Marilza de Fátima é mãe de um dos alunos do Instituto Futebol de Rua. Ela conta da felicidade do filho em receber o kit esportivo e afirma que o projeto contribui muito para o crescimento do menino.
14: Ah, me sinto muito segura, nossa, bem, tira de celular, né, tira de várias coisas assim, e aqui tá dentro, né, da escola, tá segura, é um projeto seguro de esporte, né. Ah, eu gosto muito, achei muito bom. Quando colocou assim, falou assim, ah, você quer, mãe, a senhora quer apanhar? Na hora, nem pensei duas vezes, lógico. Eu acho muito bom, gostei muito desse projeto aí.
9: O projeto Vestindo Sonhos e Transformando Histórias vai muito além do futebol. É promover cidadania, convivência, inclusão social e fortalecer vínculos familiares e comunitários. Tudo que o Sicredi acredita que pode transformar a vida das pessoas nas comunidades.
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10: Momentos especiais cheios de conhecimento, aprendizados e curiosidades foram vividos pelos colaboradores da Sicredi Ouro Verde Mato Grosso Pará no Papo de Cultura.
9: Isso mesmo, Carol. E quando a gente fala em cultura, não estamos falando apenas de valores escritos na parede. Estamos falando de viver, na prática, aquilo que faz a diferença todos os dias no relacionamento com os associados, com os colegas e com a comunidade.
10: Exatamente, Thiago. O Papo de Cultura é um dos mais importantes pontos de contato entre o colaborador e a experiência Sicredi. É uma verdadeira imersão na essência do cooperativismo.
9: E o mais interessante é que esse encontro contribui para transformar esses profissionais em verdadeiros embaixadores da cultura Sicredi.
10: A analista de pessoas e cultura da Sicredi Ouro Verde, Jaqueline Bueno, destaca que essa é uma oportunidade para integrar equipes, fortalecer conexões e mostrar que cada colaborador faz parte de uma grande história construída por milhares de associados.
15: Por meio dessa experiência, o colaborador inicia sua jornada sentindo-se acolhido, pertencente e alinhado à identidade da empresa, reduzindo a distância entre o ingresso na cooperativa e a vivência prática da nossa cultura. Dessa forma, o Papo de Cultura contribui para acelerar a adaptação, fortalecer o engajamento e aumentar a conexão emocional com a marca Sicredi. O Papo de Cultura ajuda o novo colaborador a responder três perguntas fundamentais. A primeira, quem somos? Como fazemos as coisas por aqui? E qual é o meu papel na construção desse propósito?
9: A gerente de negócios Malena Chaves Pinheiro veio da regional de Belém, do Pará, até a sede administrativa em Lucas do Rio Verde e afirmou quanto a união entre as cooperativas Sicredi Norte e Sicredi Ouro Verde tem sido importante para a história do cooperativismo no estado paraense.
16: Esse momento é um momento essencial dentro da cooperativa porque ele vai agregar cada vez mais conhecimento, aprendizagem, e a gente se sentir um pouco mais pertencente conhecendo a história desde o momento do início da cooperativa até os dias atuais, todo o processo de união que foi feito, e participar de um momento como esse, conhecer um pouco mais da cultura, é uma verdadeira imersão no conhecimento. Eu tenho certeza que isso vai ajudar muito no meu crescimento pessoal, no meu crescimento como profissional também, e crescimento de carreira.
10: O gerente de operações, Felipe Barros dos Santos, atua na agência do CPA2 em Cuiabá e falou que participar da jornada de integração contribui na sua evolução como um profissional.
17: Bom, um evento como esse de integração, ele recarrega as nossas energias cooperativistas, né? Nos faz relembrar o nosso propósito, nos faz ver todo o movimento desde a fundação da cooperativa até a realidade que nós estamos hoje, e nos dá um gás para continuar ainda evoluindo.
9: E olha só, a Milena Calgaro da Silva, assistente administrativo na sede da Sicredi Ouro Verde, falou da felicidade em participar da imersão e destacou a oportunidade de conhecer outros departamentos e entender toda a dinâmica da cooperativa.
18: É um momento muito gratificante de conexões, pessoas que às vezes você só conhece ali no Teams, você conhece pessoalmente, conversa, troca as ideias, experiência. Hoje eu trabalho aqui na sede, tinha áreas e setores que eu não sabia o que fazia, então é um conhecimento amplo, tirar suas dúvidas.
10: A analista Jaqueline ressaltou ainda que esse momento do Papo de Cultura mostra a essência do Sicredi e ajuda a transformar vidas.
19: O Papo de Cultura é um dos primeiros e mais importantes pontos de contato entre o colaborador e a experiência Sicredi, contribuindo para transformar novos profissionais em embaixadores da nossa cultura e fortalecendo a reputação da cooperativa como marca empregadora, que coloca as pessoas no centro de suas decisões.
9: Nosso agradecimento a todos que participaram dessa experiência e parabéns a Sicredi Ouro Verde Mato Grosso Pará por continuar investindo em pessoas e fortalecendo a cultura cooperativista.
10: Mais do que uma integração, o Papo de Cultura é um convite para fazer parte de um propósito que transforma vidas, fortalece comunidades e gera prosperidade para todos.
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9: A edição de número 284 do podcast Estação Sicredi chega ao fim.
10: Acompanhe o programa nas principais plataformas de áudio: Spotify, Deezer, Apple Podcast, Google Podcast.
9: Aqui no Estação Sicredi você confere as ações dos municípios da área de atuação da Sicredi Ouro Verde Mato Grosso Pará.
10: Envie pra gente a sua sugestão de tema, aquele assunto que você gostaria que a gente debatesse aqui no Estação Sicredi, e sabe que pode conversar com a gente também nas redes sociais.
9: Nos envie mensagem no Facebook ou no Instagram, é só digitar Sicredi Ouro Verde. Aproveite para ficar por dentro das novidades da cooperativa.
10: Estaremos de volta na semana que vem com muito mais informações.
9: Obrigado por a sua companhia e até o próximo programa.
10: Continue nos acompanhando. Um abraço e até a próxima semana.
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Muito bem, agora são 2:07. Salve, salve, alô você, tudo bem? Tudo tranquilo? Que maravilha, hein? Estamos chegando na sua tarde sabadão, primeiro sábado do mês de agosto, né? Dia 1º de agosto, meu amigo, 2026. Começando por aqui mais uma edição do nosso programa Conexão Geral. O programa que faz você viajar no tempo, relembrar grandes sucessos que marcaram épocas, né? Isso aí é tudo de bom, rapaz. Muito bom, né? Vamos curtir aqui as melhores do passado, de presente pra você. Por aqui o Jocir Ferreira, vamos juntinhos até às 17, hein? 3 horas aí de muita música pra você, muitos flashback também, né? E hoje tem sorteio de prêmio, gente. Mande seu nome aí, dizendo que tá afim de participar.

participar. Tem aquele tambaqui lá da Peixaria Tutubarão, né? Fazia, a gente não sorteia. Hoje vou sortear, viu? No final do programa tem sorteio de um tambaqui da Peixaria Tutubarão. Eu tenho também, né? E dá também que boas-vindas lá da Arregação das Mangas, Mundo Mágico, Ateliê Mundo Mágico, que fica ali na Avenida Paraná, em frente ao Cine. Eu vou sortear um cacho de morango decorativo, hein? É muito chique, é muito legal. Tá um presente lá da Arregação das Mangas. É feito com todo carinho pra você, né? 100% artesanal. É chique demais. Então vou sortear também no final do programa. Você vai gostar. Quem ganhar vai gostar muito desse cacho de morango decorativo, beleza? Mande agora pra nós o seu nome. Boas-vindas também aqui com a gente a partir de hoje. 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Vamos lá então, 2:09, seja bem-vindo. Bora começar então, bora começar assim, ó. Lembra aí, ó? Titãs 996071705, nosso WhatsApp.

0: Carlinhos Brown, pra gente relembrar, hein? Tantinho, tantinho. 2:20. Um abraço aí pra nossa amiga Jodail. Alô, Jodail, Noriel, toda a família fazendo a pérola. Boa tarde, Joacir Ferreira, tudo bem? Como você? Tudo jóia, né? Quero participar do sorteio dos prêmios de hoje. Fazendo a pérola, né? Um ótimo final de semana aí pra vocês também, tá bom? Adelaide, tá ligada comigo? Participar do sorteio, Adelaide do Primavera 2, também tá ligada. Muito obrigado pela audiência. Hoje tem dois prêmios, né? O tambaqui, o tradicional tambaqui da Peixaria Tutubarão, não pode faltar. E eu tenho também aqui, ó, primeira vez sorteando um cacho de morango decorativo, tá? Bem legal esse aqui, ó. É artesanal pra você, viu? Lá da Arregação das Mangas, Mundo Mágico, Ateliê Mundo Mágico, beleza? Bora fazer o intervalo, é rapidinho, a gente já volta, 2:21, vai mandando seu WhatsApp.
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0: Legal, gente, estamos de volta, 2:26, que maravilha, né? Sabadão gostoso, tarde alegria na regional, é o Conexão Geral, daqui a pouquinho tem só flashback pra você, viu? Ligado, curtindo, valeu, valeu. Ô Barreirito, meu amigo Barreirito, eu não tô sorteando ingresso da Espoluca não, Barreirito, vou ficar devendo pra você, viu? Você vai concorrer aqui, outros prêmios tô sortindo hoje, tá bom, Barreirito? Tá pedindo aqui, ó, Charlie Brown Jr., só os loucos sabem. Ah, esse é o Barreirito, lá no Bairro Verde. Meu amigo Batista, ô Batista, ligado, né? Boa tarde, Jocira, o Batista ligado, coloca aí no sorteio dos prêmios, beleza, beleza. A Márcia também tá ligada com a gente, alô Márcia.
1: Oi, boa tarde, sou a Márcia aqui do bairro Fuji, quero participar do sorteio do Cambaqui.
0: Aham.
1: Uhum. E manda uma música aí pra nós que estamos aqui no curtindo a rádio regional.
0: Vai curtindo a 103.
1: Ótimo sabadão a todos.
0: Maravilha, um abraço Márcia, toda a família curtindo a programação. Meu amigo Santo Matias do Bandeirantes vai também participar dos prêmios de hoje. Toca Raul, toca Raul. A Silvia Maria, boa tarde. Silvia aqui do Jaime Fuji. Quero participar do sorteio também, né? Manda um alô aqui, ó, ligada na rádio regional, a melhor da cidade. Maravilha, Silvia. Muito obrigado. Olha, e tem gente curtindo pela Alexia. Aí sim, gostei, viu? Alexia também toca regional, né, Dilce?
2: Oi, boa tarde, meu amigo Jocir. Tudo certo?
0: Tudo.
2: E a Dilce, Parque das Américas.
0: Dilce.
2: Mas que alegria poder ligar minha Alexia e ouvir sua voz aqui, abrilhantando ainda mais a nossa tarde. Muito bom. Bom poder estar em casa, às vezes, num sábado, né? Ouvir um programinha de tarde, que é um dia que a gente não para em casa.
0: É verdade.
2: Função de trabalho. Mas hoje eu tô preparando as comidinhas do evento aqui, já vou levar meia preparada. Aí, por isso, estou aqui ligadinha na Alexia, mas sempre que eu posso. Ou estou na Alexia ou no aplicativo no celular. Coloca nos sorteios aí, meu amigo. E, ó, um ótimo final de semana para você, hein? E para sua família.
0: Para você também, minha amiga Dilce. Curtindo pela Alexia, né? Um abraço. Nossa, grande amiga Dilce, né? Essa aqui há muitos anos, sempre ligada com a gente. Um abraço. Para você também, um ótimo, um abençoado final de semana, tá bom, Dilce? 2:29 agora. Temperatura 36 graus em Lucas, hein?

0: viagem, hein? Que viagem no tempo! Elvis Presley!
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0: Só desse naipe, hein? Só desse naipe. 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Agora são 2:36, 2:36. É o nosso Conexão Geral na sua regional maravilha, né? Muito obrigado pela sua audiência, pela sua sintonia. Tá ligado na regional. 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A Analice vai apresentar aqui. Arregaçando as mangas, né? 2:36 agora.
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0: Maravilha! Bora lá fazer uma visita, né? Conhecer. Aí, ó, arregaçando as mangas, ateliê. E hoje tem um presente, né? Tem um presente, é um cacho de morango, é de sabonete artesanal, né? Feito esse cacho de morango decorativo, muito legal também, vou sortear no final do programa, beleza? 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Boa tarde, o Gabriel do Jaime Sede Fuji. Alô, Gabriel, também participar, hein? Ótimo sabadão, valeu, Gabriel, obrigado pela audiência, Gabriel Berto. Agora, 2:30

0: My Life. Alô, meu amigo Carlos Melz. O Carlos é fã aí dos anos 80, né, Carlos? Curte muito os melhores flashbacks, aí sim, tá ligado. Um abraço. 2h43 agora.
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7: Muito bem, estamos de volta, 2h48 agora. Tá mandando seu nome aí, ó, dizendo que tá afim de participar do sorteio dos prêmios de hoje, aqui do nosso Conexão Geral. 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É isso aí. Agora um abraço aqui também para Maria Luísa do Veneza. Tá ligada, curtindo, pedindo Cindy Lauper. Valeu, já toca, hein? O Flávio do Rio Verde concorreu ao sorteio de hoje. Alô, Flávio, um abraço, toda a família. É só ligado, curtindo a programação da Regional. Bora trazer um som dessa banda aqui, ó. Marcou muito.

0: Agora, 2 minutinhos faltando para as 15. Cindy Lauper, pra relembrar, hein? Isso é bom demais. Hoje tem sorteio de prêmio no final do programa. Tem um tambaquila da Peixaria Tutubarão, né? E eu tenho também aqui um cacho de morango feito com sabonete artesanal, né? Lindo, lindo, da Arregação das Mangas, Mundo Mágico Ateliê, viu? Fica na Avenida Paraná, em frente ao Cine. Tá, então, 2 presentão pra você no final do programa. 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Manda um abraço aqui, meu amigo Nando, a Priscila, pessoal do Lava Jato da Família, tendo você com lavagens, encerramento manual, carros, caminhonetes, motos, é com Lava Jato da Família, hein? 65984673166 ou 99677-8188, Avenida São Paulo, esquina com a Sarandi, lá no Cidade Nova. Bora pro intervalo, a gente já volta.
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0: Muito bem, estamos de volta. 15:05 agora é a nossa conexão geral. Obrigado pela audiência, muito obrigado pela sua sintonia. 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A Isabel tá ligada com a gente, alô Isabel do bairro Bandeirantes, participando do sorteio também na escuta do programa, viu? Obrigado pela audiência. Manda um abraço também pra Lenilda, meu amigo Santiago, pessoal ligado também na programação, né? Os amigos lá da Arregação das Mangas, Mundo Mágico, Ateliê Mundo Mágico, aí sim, eu tenho um presentão hoje pra você, viu? Lúcia Marlene, um abraço também participar lá do bairro Cerrado, né? Lúcia Marlene, obrigado pela audiência. Boa tarde, participar do sorteio, a Suzy também tá ligada com a gente, alô Suzy. Alô, minha amiga Serlita, também não perde um programa. Alô, Serlita, Rio Verde.
1: Boa tarde, a Serlita do Rio Verde. Põe no sorteio, botar o baque aí pra nós e toca a música do Maurício Marielle pra nós. Um abraço.
0: Um abraço, obrigado pela companhia. Celiana Arena, não é mais a Fazenda Abacate, Celiana. Agora é Jaime Sente Fuji, vou mudar aqui, né? Colocar aqui então, Celiana Arena, lá do Jaime Sente Fuji, obrigado pela audiência. Tá pedindo o DJ Agostino. Valeu, um abraço, Celiana, toda a família ligada, curtindo a programação, obrigado pela sintonia. Alô, Vilma!
2: Boa tarde, José Ferreira.
0: Tudo bem, Vilma?
2: Tô aqui tomando uma gelada aqui, uma braminha.
0: Aí sim, hein?
2: Suadinha aqui.
0: Desse jeito?
2: Mas eu quero, tô ouvindo seu programa, quero participar do sorteio do ingresso lá do parque lá, da exposição.
0: Não tem ingresso, viu? Não vou ter ingresso aqui hoje. Vou ficar devendo ingresso. Sortearam o VIP aí, né? Na programação da regional. Eu vou trazer agora aqui meu amigo, aquela dica muito especial, dica de saúde na voz dele, hein? Rudinei Kaminski. Jogaria Luverdense, fala comigo, Rodinei.
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4: Muito boa tarde, Joacir Ferreira. Boa tarde aos ouvintes do programa Conexão Geral. 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A dica de saúde hoje é sobre a qualidade do sono, olha, melhorar a higiene do sono é fundamental para a saúde, envolvendo criar uma rotina consistente. Dormir e acordar sempre nos mesmos horários, inclusive nos finais de semana, para regular o seu

0: relógio biológico, evitar telas de celular e de TV pelo menos uma hora antes de deitar. É que o excesso de luz, ele inibe a produção da melatonina, que é o hormônio do sono. Então, manter o quarto escuro, silencioso e sempre numa temperatura agradável é fundamental. E evitar o consumo de cafeína, que são os energéticos, por exemplo, ou refeições pesadas à noite. Exercite-se regularmente, pratique atividades físicas, mas evite aquelas atividades mais intensas quando estiver perto da hora de dormir. Você também pode criar um ritual, como ler um livro, tomar um banho morno ou praticar meditação. Isso vai te trazer um relaxamento melhor. O uso da cama, olha, utilize a cama preferencialmente para dormir, evitando trabalho ou assistir a TV na cama. Quando você faz isso, o seu relógio biológico se confunde e na hora de dormir o sono não vem. 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
14: Regional FM, a nossa rádio, hein? 3:29. Ai, ai, ai. Bora seguindo aqui, bora, bora. Alô, dona Fátima, meu amigo Osmar, um abraço, obrigado pela audiência. Lá no Primavera 2. Alô, Osmar! 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Pessoal no Lava Jato da Família, estão ligados, trabalhando, hein?
11: Jacir Ferreira, Priscila do Lava Jato da Família, trabalhando, curtindo a melhor, a regional. Toca uma pra nós do Phil Collins, trabalhando e curtindo melhor. Conexão geral com Jacir Ferreira.
14: É nóis, eu quero ouvir você e o Nando cantando Raça Negra ao vivo, hein? É, eu vi na rede social aí, viu? Eu só mandando ao vivo, Priscila e Nando. Só no Raça Negra, aí sim, hein? Fala comigo, Palotina!
15: Boa tarde, Jaci Ferreira, como é que você tá, meu amigo? Tudo certinho? Limpando o barraco aqui, tomando uma gelada positiva e curtindo a regional. Só de boa, positivo. Fala comigo!
14: Fala comigo, meu amigo Palotina, um abraço, obrigado pela audiência.

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5: E eu tenho presente lá da Arregaçando as Mangas, Mundo Mágico e Ateliê, que é um cacho de morango, né? De sabonete artesanal, chique demais, vou sortear daqui a pouquinho. Eu tenho também um presente lá da Tutubarão, né? Um tambaqui, rapaz do céu, hein? Se ainda não mandou, mande aí seu nome, dizendo que tá afim de participar do sorteio dos prêmios, tá bom? Participa dos dois prêmios, o sorteio, você que vai participar, participa do sorteio dos dois. Tá beleza? 15 agora, faltando para as 4. É o nosso Conexão Geral na Regional. Agradecer também com a gente aqui, ó. 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Agora eu vou trazer o Saudade Não Tem Idade.

0: Muito bem, Márcia do Veneza. Fala comigo, Márcia.
1: Boa tarde, Márcia do Veneza. Quero participar dos dois prêmios.
0: Maravilha, Márcia do Veneza. Um abraço, toda a família curtindo. Irismar, e aí, Irismar, beleza? Tessely Júnior, né?
2: Boa tarde, Jussi Ferreira, me chamo Irismar Almeida, moro em Tessely Júnior, você vai para o sorteio dos bem. Um excelente final de semana abençoado para todos. Tchau, tchau, um abraço, fecunda.
0: Valeu, Irismar, um abraço, obrigado pela audiência. Vou trazer saudade, não tem idade, a primeira com Phil Collins, né? A nossa amiga Priscila pediu e vai ouvir agora. Essa aqui também, quem gosta muito, meu amigo Palotina, gosta demais, é fã do Phil Collins, e ainda vai dessa música aqui, né, Palotina?
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Maravilha! Bora seguindo aqui no Conexão Geral, a nossa viagem no tempo todo sábado, enquanto marcado, hein? Das 2 às 5. A partir das 5, aqui tem. A hora do mate com o nosso amigo Ayrton Calai. 4 e 5, hoje tem sorteio. Tem um tambaqui da Tutubarão, Peixaria Tutubarão. Eu tenho também um cacho de morango que foi feito com sabonete artesanal no capricho, lá da Arregaçando as Mangas. Mundo Mágico Ateliê, beleza? Então, mande seu nome, dizendo que tá fim de participar do sorteio dos prêmios. Enquanto isso, a gente viaja no tempo, voltando lá naquela época do RPM.

0: 4 e 15 agora, hein? Lembra desse aí, ó? Kid Vinil e Magazine. Eu sou boy.
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0: Maravilha, hein? Esse é o nosso Conexão Geral. Vou mandar a próxima aqui lá pro Santo Matias, pediu pra curtir. Vou mandar também aqui pro meu amigo que é fã desse cantor aqui, né? Meu amigo Darcy, lá do Veneza. Ô Darcy, um abraço, participando também do sorteio dos prêmios. Obrigado pela audiência. E pra fechar essa sequência, vamos trazer ele. Raul Seixas.
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7: Ora, daqui a pouquinho tem um sorteio dos prêmios de hoje, beleza? 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Bora seguindo aqui, são 4:28, é o nosso Conexão Geral na sua regional.

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É, finalzinho de programa, 4h48. Bora pro sorteio. Eu vou sortear aqui primeiro o tambaqui Laratu Tubarão, né? Ó, fazer assado, recheado, ou aquela porção frita, hein? Vai muito bem. É um peixe fresquinho, gostoso, lá da Tubarão, que atende também na feira, né? Lá na Goiás, de quinta a domingo, no Box 58, hein? Vamos sortear primeiro aqui, então, um peixe tambaqui que rufa os tambores, tradicional tambores aqui do programa, hein? Bora lá, saindo aqui hoje o tambaqui, vamos conferindo aqui, saiu para Silvia Maria. Silvia Maria do Fuji, né? Lá do Jaime Sete Fuji, levando um tambaqui, tem que passar na rádio durante a semana, horário comercial, e pegar uma autorização, depois lá, né, na peixaria para retirar o tambaqui, tá bom, Silvia? E agora eu vou sortear aqui um cacho de morango, ele é feito de sabonete artesanal, lá da Arregaçando as Mangas, né? Mundo Mágico e Ateliê, na Avenida Paraná, beleza? Quem vai levar esse lindo cacho aqui, ó, pra decoração, bora conferindo. Olha, quem vai levar esse prêmio aqui é a Lúcia Marlene, lá do bairro Cerrado, se não me engano, é do Cerrado, né? Lúcia Marlene, nosso ouvinte, ele sempre. Parabéns, passe aqui na rádio também, a partir de segunda-feira, e pegue a autorização, tá beleza? 4h49, na sequência, você fica aí na companhia do Ayrton Calai e a Hora do Mate aqui na Regional, e a gente volta na segunda-feira, a partir das 5 da manhã, no Acorde Cantando. Um abraço, fique com Deus.

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boa tarde, gurizada. Coisa bem boa. Obrigado a você que tá ligadinho comigo da Rádio Regional FM, parceiro. Bem, é. Olha aí, ó. Temos aí até as 7 horas da noite a boa música do meu Rio Grande Velho. Clasqueira. Vamos que vamos, parceiro. Claro. A você que tá ligadinho comigo aqui na Rádio Regional, muito obrigado de verdade. Uma satisfação, uma hemorragia de satisfação saber que tu tá com o Rádio Velho sintonizadito comigo. Tá certo?

Obrigado de verdade. É você do campo ou da cidade, é você de qualquer idade, aonde quer que você esteja, esteja sempre ligadito com a gente, conectado, rapazinho, é. 24 horas no ar, o melhor da música tu tem aqui, a informação, o esporte, as brincadeiras, premiação, tudo aqui, parceiro. Então, venha, fica ligado, 103.5, é, parceiro, velho. Quem tá na Alexa em casa? É só dizer, Alexa, ouvir Rádio Regional FM Lucas do Rio Verde, e você vai estar aí ouvindo a boa música, tá certo? São 5:11, parceiro velho, chegando José Cláudio Machado. Chucrofício, meu gato.

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2: Da Rosa, João Luiz Correia, Grupo Campeirismo, são 5:19, meu galo, é domador por destino.

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Chegando Alexandre Taveira, o suor dos cavalos, 5h29. Tu tá na hora do mate, vivente velho. Ah, boa música do Rio Grande, aqui embala o coração da

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1: São 5h38, mas que cusco é esse aí, meu amigo Jair? Fala aí, meu galo.
2: Tarde, Calai, tudo tranquilo?
1: Tarde.
2: Estamos aqui mateando, escutando essa música do seu programa. Só quando viu ter feito a resposta do Facão Treliça pra nós. Um abraço, meu amigo Calai. Estamos aqui mateando.
1: Que coisa boa! E esse e o cusco aí, como é que é o nome do guaipeca? Fala pra mim aí, rapaz. O homem velho tá com um cachorro aí na foto ali, rapaz, coisa mais linda do mundo. Ei, coisa boa! A resposta do Facão Treslista, de Gildo de Freitas, essa música, né, tia? É isso? Então tá bueno, rapaz, pediu, ouviu. E é a original ainda, gente. É a original, remasterizada ainda.

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roçando as virinhas. São pontualmente 5:50 no Cebolão da Regional FM. Ô, coisa boa!

0: Batata, né? Que chimarrão velho bagual, hein, Batata? Alas, puxa, tia picuxa. Que erva, parceiro, que erva! Ô, meu amigo Batata da Fazenda Bom Jesus, todo o pessoal da Fazenda Bom Jesus, aquele forte abraço.
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0: O Batata é o Bernardino, o que que tu achou? Galo velho, esse é da marca grande.

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1: Tocando tudo que toca no coração da gente, meu parceiro velho, é aí que eu me refiro. Ginete, Mango, Esporas, Márcio Correia chegando, são 6 horas no Cebolão da Regional FM. Tamo aqui, parceiro velho, tomando um mate velho bem topetudo, bueno, barbaridade, é. Comendo uma calça virada, sucrarás com açúcar, as Deus, né? Ah, é o fim da tarde com teu amigo do peito, o tio Calai tá contigo, meu galo.

0: intervalo. Em instantes estaremos de volta.
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0: Olha o passo do bugio. Ah, meu amigo Luiz Adair Ruiz Runke. Aquele abraço.
1: Olha o passo do bugio.
0: Olha o balanço do bugio, parceiro velho. São 6:10 no cebolão da Regional FM.
1: É o garrão do Brasil.
0: Bem chacoalhadinho.

0: Os Serranos da Regional 6 e 18. Abraço minha amiga Tati. Ô, dona Tati aí da Fazenda Eichel. Meu compadre, ei, meu compadre Darcy, aquele forte abraço. Obrigado por estar ligadinho comigo, hein? Todo o pessoal da Fazenda Eichel, aquele forte abraço do teu amigo do peito, Ayrton Calai.
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Fechou, meu amigo Nelci. Pessoal do Salão Paris, aquele abraço pra você ficar bonito, ajeitado, cortar o cabelo, fazer a barba, a mulherada também ficar mais bonita aí, claro. Vai no Salão Paris, rapazinho. Fala com meu amigo Nelci. É, rapazinho. Aquele abraço, Nelci, velho. Tudo certinho? O homem da gaita. Nosso parecer.

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amigo Salgadinho. Ei, Salgadinho, velho. Um abraço pro meu amigo Salgadinho, a dona Lourdes, todo mundo que tá ligadito lá. Dai, ai, família de gente boa, parceiro, velho. Aquele abraço pra vocês. Muito obrigado. Chegando dali da Salgadinho. É, na peleia, né, tchê? Coisa brava, abraço meu querido. Aí, esse é os Anhangueras, é, rapaz, esse conjunto aí, e nem nascido era ainda. Olha que eu sou velho, hein, parceiro velho. Cantava cantiga de rio e remo, isso aí é do tempo do dinossauro, homem velho.

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1: Vamos que vamos, parceiro velho. Um abraço, meu amigo Wagner Paim. Aquele abraço, meu querido. Tudo certinho? Então tá bom. Eu te aguardo amanhã, meu galo.

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11: A Hora do Mate, parceiro velho, são pontualmente 6:48. Vou ficando por aqui, tá certo? Com a boa música, vai tocar até as 7 horas. Um abraço pra você, pra sua família. Muito obrigado por deixar entrar aí no seu rancho, no seu lar, aonde quer que você esteja. Esteja bem, esteja com o patrão velho lá de riba, tá certo? Aquele abraço. Deus abençoe você e sua família. Até mais, tchau. Até amanhã, né? Às 10 horas da manhã, com Bailanta Campeira.

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